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1: 9:13.
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1: 9:14.

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8: 9:35.

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4: 10 e 1.

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6: 10:29.

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2: 11:03.
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2: 11:48.
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Existe uma teoria que se chama 90-10, onde uma pessoa tem 90% daquilo que você procura em alguém, só que você foca naqueles 10% que falta. Aí você sai pra rua, se aventura, e realmente você encontra aqueles 10%, mas não se deu conta que perdeu os 90%.

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1: 9:30.
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4: 00:10.

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1: 12:36.
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1: 12:38.

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4: Uma e nove.

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5: 2 e 1.

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2: Luan Santana e Léo Foguete.

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5: 5:52.

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9: Simbora, gente! Aí, tudo bem? Chegando com mais uma edição do nosso Laço do Peão, especial dessa segunda-feira maravilhosa, desejando uma ótima semana pra você. Hoje, dia 10 de agosto de 2026, já aumenta o volume e avisa todo mundo que o Chicão chegou.

0: 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E aí, meu povo, você ligado com a gente aqui em 105.9, Jacutinga e toda a região. O nosso site você já sabe, né? dinamicafm.com.br pra você acompanhar nossa programação de onde você estiver, tá bom? O nosso Facebook pra você curtir a gente é o facebook.com/dinamicafmjacutinga. Tem ainda o nosso Instagram também, @dinamicafm. E o nosso WhatsApp, claro, pra você participar, interagir com a gente, mandar pra cá sua mensagem. É o DDD 35 31 85 0145. Ah, lembrando também do nosso aplicativo. 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
2: Pra começar, tem Desconquistar Você com Cleiton e Romário.

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2: Ana Castela, aqui tem alguém, sucesso. Teve Indo Muro com Rio Negro e os Solimões, teve Limpa com Ícaro e Gilmar e ainda Cleiton e Romário Desconquistar Você, começando com tudo essa edição do nosso Laço do Peão. Uma ótima segunda-feira para você, seja uma semana produtiva, uma semana abençoada para todos nós, eu tenho certeza absoluta que vai ser. Intervalo bem rapidão, já eu tô de volta com muito mais.
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5: 6:09.
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5: 6:13.
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2: Já estamos de volta por aqui, gente. Claro, com muito mais sucesso pra você curtir.
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2: Felipe Ferrari trai a véia da água pra nada.

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0: Segunda-feira maravilhosa para você que já tá na correria, tá me levando de carona aí, ó. Muito obrigado aí pela audiência, pela companhia. Tamo junto e misturado e eu volto já já com mais Laço do Peão.
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5: 6:24.

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6: 6:28.
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9: Bora, turma, de volta ao nosso Laço do Peão especial dessa segunda-feira maravilhosa, desejando parabéns para você que está completando idade nova hoje, dia 10 de agosto de 2026. Saúde!
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9: Oba! É Gustavo Lima, Jorge Henrique, Rodrigo Sozinha.

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2: Prefere eu, Hugo e Guilherme. Teve ainda Matheus Vargas com Kleber e Cauã, Desocupa, teve o Pijama Amarelo com Guilherme Santiago e ainda Gustavo Lima com Jorge Henrique e Rodrigo, Sozinha. Deixa eu mandar um alô especial aqui pra Suelen, tá lá ouvindo a gente. Um beijo super especial pra você, obrigado pela companhia. Meu amigo Robson também tá por aqui. Alô, Robson, valeu pela companhia, pela audiência. Tamo junto e misturado, viu? Intervalo bem rapidão, volto já já com mais Laço do Peão.
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4: 6:40.
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4: 6:44.
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2: Bora, meus amigos e amigas, já estamos de volta.

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0: Oba! Gosta de rua? Felipe e Rodrigo.

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2: Tem pessoa que é melhor ir embora da nossa vida, né, gente? Fala sério.

0: Sandero, Antônio Gabriel e Bruno Barreto.
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2: É Guilherme Santiago com Luiz Carlos. Rolou por aqui também o Desandeiro com Anthony Gabriel, teve Paulo e Natan com Murilo Ruf e Amargo na Boca. E ainda Gosta de Rua com Felipe e Rodrigo, encerrando a nossa primeiríssima hora de muito sucesso, de muita música boa. Mas, depois do intervalo, Chicão tá de volta com muito mais.
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4: 6:57.
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4: 6h59.
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6: Bora, meu povo, já de volta por aqui a partir de agora, trazendo mais uma hora da melhor playlist do seu rádio.
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6: Oba! João Neto e o Frederico com o Marcos e Belucci, é Linha na Pipa.

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2: Comunicação falhou, Mari Fernandes e o Natan. Teve ainda Na Conta da Loucura com Bruno e Marrone, teve Maiara e Maraíza, Esqueça-me Se For Capaz, e ainda Linha na Pipa com João Neto e o Frederico e Marcos e Belucci, cantando pra gente nessa segunda-feira maravilhosa. Mais uma vez, desejando uma ótima semana pra você que tá na sintonia junto com a gente. Bora participar, viu? Manda pra cá sua mensagem, tô te esperando. Intervalo bem rapidão e eu volto já já com muito mais.
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4: 7:12.
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11: 7:17.
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14: Simbora, amigos e amigas, de volta com o nosso Laço do Peão. E aí, tá tudo bem por aí?
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14: Danilo e Davi mudou o texto.

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1: É o Alvo, Diego Victor Hugo com Henrique Juliano. Teve ainda o Bagulho é Louco, mano, com João Carreira e ainda Danilo e Davi. Mudou o texto, só música boa pra gente curtir junto e misturado nessa segundona. Afinal de contas, a semana tá só começando, né, gente? Mais uma pausa bem rápida, vou ali e volto já.
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4: 7:26.

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2: 7h29.
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4: Aô, Laço do Peão, já de volta por aqui com música boa pra você.
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4: Cerveja de Boteco Kleber e Cauã.

0: todo mundo, se o Wi-Fi. E nem é de internet que eu tô falando. Mais forte, mano!
1: Bora!

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2: Acabei de terminar Paulo e Natan. Teve ainda Wi-Fi com Treia Véia e Luan Pereira, teve Corpo e Alma, Tá Faltando Beijos, e ainda Cerveja de Boteco com Kleber e Cauã, cantando pra gente. Bora de reta final, último intervalo e eu volto já.
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5: 7h42.

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7: 7h46.
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9: Já estamos de volta, gente. Reta final por aqui do nosso Laço do Peão, especial dessa segundona.
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9: Oba! Bruno e Barreto, meus piseiros e meus negócios.
12: Joga a mãozinha lá em cima, assim, ó. Vai.

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2: É lembrar de mim, Luan Pereira. Teve ainda Breno e Matheus com De Volta Pra Galera. Teve Jorge Henrique e Rodrigo com Gustavo Lima. É o Tesão da Madrugada. E ainda Meus Piseiro e Meus Negócio com Bruno e Barreto. Encerrando com Chave de Ouro, mais um Laço do Peão. Muito obrigado aí pela audiência, pela companhia. Amanhã, terça-feira, eu tô de volta com muito mais sucesso pra você. É claro que eu conto com a sua audiência. Até lá, boa semana pra todo mundo. Tchau, gente. Fui!
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7: 7h58.
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5: 8:17.

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4: 8h28.
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Sabe que, às vezes, na vida, a gente fica assim, sabe? Meio para lá, meio para cá. E, às vezes, umas coisas começam a entrar na nossa cabeça, a gente começa a pensar umas coisas. E aí vem aquela conversa assim: ah, parece que não está valendo a pena viver. Não. Por favor, vou falar uma coisa aqui para você. Não é verdade isso. Ah, pastor, mas eu estou passando. O que eu estou passando só Deus sabe. É verdade. É verdade. Não é fácil o que você está passando. É verdade. Tem momentos na nossa vida que, ó, não é fácil o que você está passando. Só que tem uma coisa. Não é fácil

Por que que você tem essa impressão? Porque você está no meio do problema. Você está debaixo da opressão, da aflição. Você está debaixo do peso, do fardo que você está carregando. Então, parece que nunca vai acabar, parece que não tem fim. Mas não é verdade. Por que que não é verdade? Porque tudo passa, tudo acaba. Sabe aquela situação que você diz assim, meu Deus, isso não vai acabar, vai acabar. Porque na vida tudo passa. Na vida todas as coisas passam. Na vida, às vezes você fica, sabe? Vou até falar uma coisa aqui para você. Até é ruim, porque coisas boas também passam. Quando você está numa fase boa, aproveita, dá risada. Eu não sei como é que você fala, né? Mas lá na cidade que eu nasci, eles falam assim, nada de braçada. Eles falam, aproveita. Porque quando vem a fase ruim, é tão ruim. É tão difícil quando você não vê resultado daquilo que você está fazendo. É tão triste quando você vê as coisas dando errado, as portas fechadas. O que que você está passando? O que que você está vivendo? O que que você está enfrentando? O que que está acontecendo com você? Seja coisa ruim ou seja boa, vai passar. Vai passar. Pastor, por que que as coisas boas passam depressa e as ruins não? Ó, eu não tenho resposta para todas as coisas. E nem tudo tem uma explicação. Mas eu vou só dar uma ajuda para você. Por que que a coisa boa passa tão depressa? E por que que a ruim demora? Porque a coisa boa é tão boa que você dá uma relaxada. E está tudo dando tão certo que você dá uma relaxada. Agora, coisa ruim, não tem jeito de se relaxar. Você fica tenso. Você fica preso. Você fica direto ali com aquilo. Você fala daquilo, você pensa aquilo, você vai dormir com aquilo, você acorda no meio da noite com aquilo, você acorda cedo com aquilo. As coisas boas, não. Quando você está no melhor momento, você não fica assim. Mas eu quero agradecer. Quero agradecer. Porque antes aqui de começar o programa, a gente estava conversando aqui. E aí, olha só o teor da nossa conversa. Tem uma hora certa para todas as coisas. Então, vai ter momentos que você vai estar amando os seus filhos. Vai ter momentos que você vai estar brava com eles. Vai ter momentos que você não vê a hora de chegar em casa para ver eles, abraçar eles, ficar com eles. Vai ter momentos que você não vai querer ir para casa ver eles, que você está brava com eles, que eles estão pisando na bola. Vai ter momentos que você vai estar rindo, dando risada. Mas vai ter momentos que você vai estar chorando. Há tempo para todas as coisas. Há tempo para abraçar. Há tempo para ficar afastado. Para todas as coisas tem um tempo. Para todas as coisas tem um tempo. Um tempo certo. Uma hora certa. Um momento certo. Não deixe. Não deixe o ladrão de alegria roubar a tua alegria, roubar a tua fé, roubar a tua esperança. Não deixa, não deixa, não deixa. Porque Deus tem coisas lindas para fazer na sua vida. Ó, clica aqui no joinha para você curtir. Você que está me ouvindo, que está assistindo pela internet, é importante. Ó, clica aqui no joinha.
É muito importante.

Ó, entra aqui nos comentários para você dar o seu oi, o seu olá, sua saudação. E se for o caso, você escrever um pedido de oração. E você que me ouve pelas ondas do rádio, obrigado pela companhia. Obrigado pela sintonia. Você está ligadinho na Dinâmica FM. Obrigado. Hoje é um dia especial, porque hoje nós temos dois cultos no mesmo horário. O de mulheres, lá na Igreja da Vila, Rua João Pessoa, 1749, que vai vir a pastora Dani, que vai estar pregando. E aí a gente vai ter no mesmo horário, hoje, no mesmo dia, no mesmo horário, de homens na Igreja do Centro. Que horas que é o culto da Igreja do Centro? Que horas? Hoje, segunda-feira, que horas? Hoje, segunda-feira, 7:30 da noite. Só para homens na Igreja do Centro. Rua Santo Antônio, 321, no centro de Jacutinga. Hoje é segunda-feira. Aproveita e vem para a igreja. Minha gente, ó. E eu quero falar com você sobre amanhã. Amanhã é terça-feira. Alô! Alô! Atenção! Atenção, Bueno Brandão! Hoje é segunda-feira, hoje é em Jacutinga. Homens na Igreja do Centro, mulheres na Igreja da Vila, amanhã em Bueno Brandão. Aonde está a nossa igreja em Bueno Brandão? Do lado do Banco Sicredi. Em frente à agência dos Correios. Em frente à agência dos Correios. Que horas que vai ser amanhã, terça-feira, em Bueno Brandão? 7:30 da noite. Você não pode ficar de fora. Nossa, um tempo especial que nós estamos vivendo. Não fique sofrendo sozinho, não fique aí batendo cabeça sozinho. Vem. Deus tem uma bênção especial para você. Nós queremos te acolher, te amparar, te ajudar nesse tempo que você está passando. Eu estou com a Bíblia aberta aqui, no livro de Gênesis. Qual que é o capítulo que eu estou? Eu estou no 24. E Abraão era velho e bem avançado em idade, e o Senhor havia abençoado Abraão em todas as coisas. E Abraão disse ao seu servo mais velho, de sua casa, que governava sobre tudo o que ele tinha, rogo-te que ponhas tua mão debaixo da minha coxa, e eu te farei jurar pelo Senhor, o Deus do céu e o Deus da terra, que tu não tomarás mulher para o meu filho dentre as filhas dos cananeus, entre os quais eu habito, mas irás à minha terra e à minha parentela e tomarás uma mulher para o meu filho Isaque. E o servo lhe disse, se porventura a mulher não quiser seguir-me para esta terra, eu deixarei levar teu filho novamente para a terra onde tu viestes? E Abraão lhe disse, cuida para que não leves meus filhos para lá novamente. O Senhor Deus do céu, que me tirou da casa de meu pai e da terra da minha parentela, que falou comigo e que jurou para mim, dizendo, a tua semente eu darei esta terra, ele enviará o seu anjo adiante de ti, e tu tomarás para o meu filho uma mulher de lá. E se a mulher não quiser te seguir, então tu estarás livre deste meu juramento, somente não leves o meu filho para lá novamente. E o servo colocou a sua mão debaixo da coxa de Abraão, seu senhor, e jurou a ele acerca desse assunto. E o servo tomou 10 camelos dos camelos do seu senhor, e partiu, pois, todos os bens de seu senhor estavam em suas mãos. E ele se levantou e foi à Mesopotâmia, para a cidade de Naor. E ele fez seus camelos se ajoelharem fora da cidade, junto a um poço de água na hora da tarde, a hora em que as mulheres saem para tirar água. E ele disse, ó Senhor Deus, meu Senhor,
Abraão.

Não. Rogo-te, o Senhor que é o Deus de Abraão, dá-me bom êxito nesse dia e mostra bondade para com meu senhor Abraão. E eis que eu estou em pé aqui junto ao poço de água e as filhas dos homens da cidade saem para tirar água. E seja, pois, que a donzela a quem eu disser, inclina o teu cântaro e beberei, e ela responder, bebe, e também darei de beber aos teus camelos, essa seja a que designastes para o teu servo Isaque, e por ela saberei que tens misericórdia para com o meu senhor. E aconteceu que antes que ele terminasse de falar, eis que saiu Rebeca, que era nascida a Betuel, filha. Betuel foi filho de Milca, esposa de Naor, irmão de Abraão. Rebeca saiu com seu cântaro sobre o seu ombro, e a donzela era muito formosa, ela era linda, era virgem, nenhum homem a conhecia, e ela desceu ao poço e encheu seu cântaro e subiu. E o servo correu para encontrá-la e disse, permita-me, rogo-te, beber um pouco da água do teu cântaro. E ela disse, bebe, meu senhor. E ela se apressou e abaixou seu cântaro sobre sua mão e lhe deu de beber. E acabando ela de lhe dar de beber, disse, eu também tirarei água para os teus camelos até que tenham bebido. E ela se apressou e esvaziou seu cântaro no cocho, e correu novamente para o poço para tirar água, e tirou para todos os camelos. E o homem estava admirado de vê-la, e ficou em paz para saber se o Senhor havia feito prosperar sua viagem ou não. E aconteceu que quando os camelos haviam acabado de beber, que o Senhor tomou um brinco de ouro de meio shekel de peso e dois braceletes para as mãos dela, do peso de 10 shekels de ouro. E disse, de quem tu és, filha? Disse-me, eu sou filha de Betuel, filho de Milca, a qual deu à luz para Naor. E ela disse, além disso, a ele nós temos tanto palha quanto forragem suficientes e lugar para se alojar. E o homem curvou sua cabeça e adorou ao Senhor. Que coisa, né? E ele disse, bendito seja o Deus de meu senhor Abraão, que não deixou desamparado o meu servo sem misericórdia e verdade. Eu estando no caminho, o Senhor me conduziu à casa dos irmãos de meu senhor. E a donzela correu e contou aos da casa de sua mãe essas coisas. E Rebeca tinha um irmão, seu nome era Labão. E Labão correu até o homem junto ao poço, e aconteceu que quando ele viu o brinco e os braceletes nas mãos de sua irmã, ele ouviu as palavras de Rebeca, sua irmã, dizendo, assim falou o homem comigo, que ele veio ao homem, e eis que ele estava em pé junto aos camelos diante do poço. E ele disse, vem, bendito do Senhor, por que estás em pé aí fora? Pois eu preparei a casa e o lugar para os camelos. E o homem entrou na casa, e ele desatou os seus camelos e deu palha e forragem aos camelos e água para lavar seus pés e os pés dos homens que estavam com ele. E foi posto alimento diante dele para comer. Mas ele disse, não comerei até que eu tenha dito a minha incumbência. E ele disse, fala. E ele disse, eu sou servo de Abraão. E o Senhor abençoou meu senhor grandemente. E ele tornou-se grande. Ele deu rebanhos, gado, prata, ouro, servos, servas, camelos, jumentas. E Sara, esposa de meu senhor, deu um filho a meu senhor quando ela já estava velha. E ele deu a esse filho tudo o que possui. E meu
Senhor me fez jurar, dizendo: não tomarás mulher para o meu filho dentre as filhas dos cananeus em

cuja terra eu habito. Mas tu irás à casa de meu pai e à minha parentela para tomar uma mulher para o meu filho. E eu disse ao meu senhor: e se porventura a mulher não quiser me seguir? E ele me disse: diante de quem eu ando, enviará seu anjo contigo e prosperará teu caminho, e tu tomarás uma mulher para meu filho da minha parentela e da casa de meu pai. Então tu estarás livres desse meu juramento quando fores à minha parentela, e se eles não te darem uma, estarás livre do meu juramento. E eu vim nesse dia para esse poço e disse: Senhor Deus do meu servo, do meu senhor Abraão, se agora tu fizestes prosperar o meu caminho em que eu ando, eis que estou em pé junto ao poço de água, e acontecerá que quando uma virgem vier para tirar água, e eu disser a ela: dá-me, rogo-te, um pouco de água do teu cântaro para beber, e ela disser: bebe tu, e eu tirarei também para os teus camelos, seja esta mulher que o Senhor designou para o meu filho, o filho de meu senhor. E antes que eu tivesse acabado de falar em meu coração, eis que Rebeca veio com seu cântaro no seu ombro, e ela desceu ao poço e tirou água, e disse: permita-me que eu beba, rogo-te. E ela se apressou e abaixou seu cântaro do seu ombro e disse: bebe, e eu darei de beber também aos teus camelos. Assim eu bebi, e ela fez os camelos beberem também. E eu lhe perguntei: de quem tu és filha? Ela disse: eu sou filha de Betuel, filho de Naor, que Milca lhe deu. E eu coloquei o brinco sobre a sua face e os braceletes nas suas mãos. E eu curvei a minha cabeça e adorei o Senhor. Bendiz, ó Senhor, Deus do meu senhor Abraão, que havia me conduzido no caminho certo para tomar a filha do irmão de meu senhor para o seu filho. E agora, se quiserdes agir de forma bondosa e verdadeira com o meu senhor, dizei-mo, e se não, dizei-mo, para que eu possa tornar para a direita ou para a esquerda. Então Labão e Petuel responderam e disseram: a coisa procede do senhor, não podemos falar-te mal ou bem. Eis que Rebeca está diante de ti, toma e vai, e deixa que ela seja mulher do filho de teu senhor, como o senhor disse. E aconteceu que quando o servo de Abraão ouviu as palavras dele, dos dois, do pai e do filho, adorou ao senhor curvando-se em terra. E o senhor trouxe joias de prata, joias de ouro, vestes, e os deu a Rebeca. E ele deu coisas preciosas também a seu irmão e a sua mãe. E eles comeram, beberam, ele e os homens que estavam com ele. E passaram toda a noite e se levantaram de manhã. E ele disse: enviai-me a meu senhor. E o irmão dela e sua mãe disseram: deixa que a donzela fique conosco alguns dias, pelo menos 10, e depois disso ela irá. E ele lhes disse: não me detenhas, vendo que o Senhor tem prosperado o meu caminho, enviai-me para que eu possa ir ao meu Senhor. E eles disseram: chamaremos a donzela e perguntaremos de sua boca. E eles chamaram a Rebeca e lhe disseram: tu queres ir com este homem? Ela disse: eu irei. Que coisa, hein? Tremendo. E eles enviaram Rebeca, sua irmã e sua ama, e o servo de Abraão e os seus homens. E eles abençoaram Rebeca e lhe disseram: tu és nossa irmã, seja a mãe de milhares de milhões, e que a tua semente possua o portão dos que te odeiam. Meu Deus. E Rebeca se levantou, e suas donzelas, e montaram em seus camelos, e seguiram o homem, e o servo tomou Rebeca e foi pelo seu caminho. Isaac veio a caminho do poço de Beer-lahai-roi, pois ele habitava a terra do sul. E Isaac saiu para meditar no campo ao anoitecer, e ele levantou seus olhos e viu, eis que os camelos estavam vindo. E Rebeca levantou seus olhos quando ela viu Isaac, desceu do camelo, pois ela havia dito:
ao servo: que homem é este que anda no campo ao nosso encontro? E o servo havia dito: é meu senhor. Por isso ela tomou o véu e se cobriu. E o servo contou a Isaac todas as coisas que ele havia feito. E Isaac levou para a tenda de Sara, sua mãe, e tomou Rebeca, e ela se tornou sua esposa, e ele a amou. Isaac foi confortado após a morte de sua mãe. Meu Deus, que bênção, hein?

Meu Pai, Pai nosso que estais nos céus, amado Pai, Santo Pai, Pai eterno, Pai bendito, Pai glorioso, o Senhor é bom e o Senhor é bom demais. Eu te exalto, te engrandeço. Ah, a tua glória enche a terra, a tua glória enche os céus, a tua glória enche a minha vida. O Senhor é digno, o Senhor é santo. Abençoa, Senhor, a cada um de nós, colocando em nós fome, sede do Senhor. Vem aqui, Espírito Santo, mais do seu poder, mais da sua obra. Vem, Espírito Santo, te adoramos, te exaltamos. Todos que estão orando comigo, todos que estão ouvindo essa oração, todos que estão participando desse programa, eu abençoo agora tua vida, tua casa e teu trabalho. Em nome de Jesus. Não nos deixe cair em tentações, mas livra-nos do mal, pois teu é o reino, o poder e a glória para sempre. Amém.

0: Você que está me assistindo, ouvindo pela internet, ó, clica aqui no joinha para você curtir. Compartilhe. Entra nos comentários, dá o seu oi, o seu olá, sua saudação. E se for o caso, coloca um pedido de oração. Que o Senhor te abençoe. E não se esqueça, o milagre que você espera acontecerá.
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1: 9:02.
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0: É isso aí, muito bom dia pra você sintonizado na Dinâmica FM, eu sou Vanessa Cavallari.
1: Eu sou o Vinícius, agora você fica bem informado nessa manhã de segunda-feira, dia 10 de agosto.
0: Agora são exatamente 9 horas e 37 minutos, vamos para os destaques desta manhã. Anvisa libera entrega de medicamentos por aplicativos, por iFood e Mercado Livre.
1: Mulher denuncia agressão dentro do Hospital Samuel Líbano em Pouso Alegre.
0: E Dinâmica FM se despede hoje de Rio do Benedito Luiz dos Santos, aos seus 59 anos. Isso e muito mais, a gente confere agora aqui no Redação Dinâmica. Bom dia, Hugo.
1: Bom dia, Vanessa. Bom dia, ouvintes.
0: Bom dia para você que já está ligadinho na 105.9. Sejam todos muito bem-vindos. Bom dia para você que já está na live. Compartilha, deixa o seu comentário. Sempre será muito importante para a gente. 3185-0145. Esse é o telefone e o WhatsApp aqui da sua 105.9. Vamos seguir das notícias. Ucrânia ataca a Rússia com drones e deixa ao menos 13 mortos.
1: Pelo menos 13 pessoas morreram, incluindo uma criança, e 39 ficaram feridas em um ataque de drones ucranianos contra alvos industriais e civis na cidade de Dnipropetrovsk, informaram as autoridades nesta segunda-feira. Trata-se de uma das maiores baixas entre civis na Rússia em meses.
0: O ataque na região de Tartaristão, cerca de 800 km da leste de Moscou, também atingiu uma grande refinaria de petróleo, segundo relatos da empresa russa.
1: Investigadores russos informaram a abertura de um inquérito criminal sobre o episódio, que classificaram como um ataque terrorista. Em comunicado, afirmaram que a Ucrânia atingiu áreas residenciais e que uma criança estava entre as vítimas civis mortas.
0: O chefe da região russa de Tartaristão, o Rustam, declarou um período de luto, informou Radmir, e prefeito de Nizhenskamask, e um comunicado no Telegram. A refinaria de petróleo da região, uma das mais avançadas tecnologicamente da Rússia, foi atingida no ataque, segundo a imprensa russa.
1: Em vídeos não verificados nas redes sociais, é possível ver fumaça subindo sobre o que parece uma refinaria de petróleo. A Reuters não conseguiu verificar as imagens de forma independente.
0: Não houve comentário imediato por parte da Ucrânia. A refinaria de Taneco, de Tatneft, que também foi alvo de ataques da Ucrânia em início de junho, processou 17 milhões de toneladas de petróleo bruto em 2024, produzindo 2,7 milhões de toneladas de gasolina, 8,5 milhões de toneladas de diesel.
1: A Ucrânia intensificou os ataques e a refinaria de petróleo russa nos últimos meses, em uma campanha que provocou escassez de combustível em muitas regiões da Rússia. Embora as autoridades afirmem que a maioria desses problemas iniciais já tenha sido solucionada.
0: A Ucrânia afirma querer fazer com que a população russa comum sinta o custo da guerra travada pela Rússia. Moscou tem importado combustível do exterior para ajudar a reforçar o abastecimento.
1: No domingo, os dois lados acusaram-se mutuamente de ataques letais. 3 pessoas morreram e 37 ficaram feridas em um ataque russo à cidade de Kharkiv, no leste da Ucrânia, onde um prédio de apartamentos de vários andares foi atingido. Enquanto isso, autoridades da cidade russa de Belgorod informaram que 5 pessoas morreram e 25 ficaram feridas em um ataque de drone ucraniano.
0: A Ucrânia e

0: A Rússia afirmaram repetidamente que não tem como alvo população civil. A Rússia iniciou a invasão em larga escala da Ucrânia em fevereiro de 2022 e detém atualmente cerca de um quinto do território do país vizinho. Pois é, né, gente? E quem que está sofrendo com tudo isso é as pessoas civis e as pessoas que habitam lá, que não tem nada a ver com isso, né? Tá aí, essa briga aí por terra, até quando vai ter fim? Anvisa libera entrega de medicamentos por aplicativos como iFood e Mercado Livre.
1: A agência revogou medidas que proibiam a comercialização e a propaganda de remédios por estes aplicativos. As novas resoluções consideram a lei número 15.357, que entrou em vigor dia 20 de março de 2026 e passou a permitir que farmácias e drogarias regularmente licenciadas contratassem canais digitais e plataformas de comércio eletrônico para logística e entrega de medicamentos aos consumidores.
0: As ações de fiscalização que foram revogadas proibiram para as empresas de Rappi e iFood a comercialização, distribuição e a propaganda dos produtos farmacêuticos. Já no caso da empresa B2W, responsável pela Americanas e Submarino, e do Mercado Livre, a comercialização e a propaganda havia sido proibidas.
1: Além dessas, a comercialização e a propaganda também foram liberadas para a empresa Shopee em uma publicação no Dou, realizada na última quinta-feira. A liberação, segundo a Anvisa, não isenta essas empresas de cumprir integralmente a regulação sanitária aplicável.
0: A revogação das resoluções anteriores não significa que as empresas recebem autorização automática para comercialização de medicamentos. A autorização depende de uma regulamentação que ainda será editada pela agência. A CNN Brasil entrou em contato com as empresas mencionadas e aguarda retorno ou um espaço segue aberto. Tá aí, que coisa, né? Então ela vai se ampliar também para as redes de iFood. Cinegrafista da Globo News é retirado de debate após cabeçada em repórter.
1: O repórter do Brasil de Fato foi agredido por um cinegrafista da Globo News no início da noite deste domingo, na sede da emissora Bandeirantes, na capital paulista.
0: O episódio aconteceu um pouco antes do início dos debates entre os candidatos do governo de São Paulo, promovido pela Band em parceria com a TV Cultura, Gazeta e Jovem Pan. Segundo relatos, o jornalista do Veículo Brasil, de fato, teria recebido uma cabeçada do agressor.
1: Após o ocorrido, o cinegrafista da Globo News foi retirado das intermediações pela equipe de segurança da emissora, enquanto o jornalista recebeu atendimento no próprio local e passa bem.
0: A CNN apurou o repórter do Brasil de Fato que está com suspeita de fratura no nariz. Em suas redes sociais, o profissional agradeceu pelas mensagens de solidariedade e confirmou a suspeita de uma fratura.
1: Num debate eleitoral, sofrer esse tipo de violência é um absurdo que dá a dimensão desse tipo desse tempo que vivemos, escreveu. Em nota publicada, o Brasil de Fato afirmou que repudia a agressão sofrida pelo repórter e supervisor Igor Carvalho, momentos antes do debate estadual.
0: O Brasil de Fato reforça o exercício da atividade jornalística e deve ser protegido. Agressões a profissionais de imprensa configuram ataque à liberdade de imprensa e o direito da sociedade à informação, diz o texto.
1: Depois do caso, a Globo demitiu o cinegrafista e emitiu uma nota afirmando que repudia com veemência qualquer forma de violência. Segundo a emissora, o profissional atuava como prestador de serviço temporário.
0: A Band também lamentou o ocorrido. A emissora repudia qualquer forma de violência e informa que a pessoa atingida recebeu atendimento imediato. A equipe médica, enquanto o agressor foi prontamente retirado das dependências da imprensa, disse em nota enviada à CNN. E esse cinegrafista, ele acabou sendo aí mandado embora da Globo, né? Então ele não está mais de fato. Para que que ocorreu tudo isso? Ele é apenas um cinegrafista, né? Era só conversar, tudo se resolvia. Agora eu quero chamar o Edson aqui, ele que vai contar pra gente sobre a previsão do tempo para hoje, nesta segunda-feira. Bom dia, Edinho.
2: Bom dia, Vanessa. Bom dia, ouvintes da Dinâmica. Segunda-feira, iniciamos mais uma semana, graças a Deus. Edson, quero trazer para você informação do tempo. Hoje o dia já amanheceu um pouco nublado no nosso tempo. Temperaturas registrando em 17 graus, a máxima pode chegar aos 27. Probabilidade de chuva de 10%, umidade do ar 67%. Quero desejar a todos que tenham uma ótima segunda-feira. Voltando.

0: voltaremos amanhã ou a qualquer momento, trazendo sempre informação do tempo para vocês. Tchau, tchau.
1: Muito obrigado, Edinho, pelas suas informações aqui do tempo, que são bem precisas para a gente, e a gente agradece aí sempre a sua participação. 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
2: Mulher denuncia agressão dentro do Hospital Samuel Libânio, em Pouso Alegre.
3: Mulher de 48 anos denunciou ter sido agredida por um funcionário do setor de carga e descarga do Hospital Clínica Samuel Libânio, em Pouso Alegre. O caso foi registrado pela Polícia Militar e será investigado pela Polícia Civil.
2: Segundo o boletim de ocorrência, a agressão teria acontecido da tarde da última segunda-feira, por volta das 15h45. A vítima relatou que acompanhava o marido na unidade hospitalar e, ao se dirigir em uma área externa destinada a fumantes, foi surpreendida pelo homem.
3: Ainda conforme o registro policial, o suspeito teria se aproximado gritando e, em seguida, arremessado um rádio comunicador contra as costas da mulher. Ela sofreu lesões leves.
2: Após o ocorrido, a vítima procurou a base de segurança comunitária da Polícia Militar para registrar a ocorrência. O boletim foi encaminhado à Delegacia de Polícia Civil de Pouso Alegre, que ficará responsável pela investigação e pelas providências cabíveis.
3: Em nota, a Fundação do Ensino Superior do Vale do Sapucaí, mantenedora do Complexo Hospitalar Samuel Libânio, informou que tomou conhecimento do relato e que já adotou medidas necessárias para apurar o caso.
2: A instituição afirmou que, ainda que repudia qualquer forma de violência, e destacou que situações dessa natureza são tratadas com seriedade, respeitando o devido processo de apuração, o contraditório e aos direitos de todas as partes envolvidas.
3: Até o momento, não foram divulgadas informações sobre a versão apresentada pelo funcionário citado na ocorrência.
2: Polícia Militar localiza

0: localiza dois suspeitos procurados pela justiça e apreende tornozeleira rompida em Águas da Prata.
1: Águas da Prata, uma ação da Polícia Militar terminou com a localização de dois homens que alegavam ser procurados pela Justiça do Paraná e a apreensão de uma tornozeleira eletrônica rompida. A ocorrência foi registrada na noite de 6 de agosto, por volta das 23h52.
0: A ocorrência teve início após uma denúncia anônima informar que dois indivíduos supostamente foragidos da justiça paranaense estariam circulando pela Praça da Bandeira, no centro de Águas da Prata.
1: Durante o patrulhamento, a equipe composta pelos cabos PE da Polícia Militar Gabriel e Luiz localizou um dos suspeitos nas proximidades de um posto de combustíveis, no cruzamento da Avenida Armando Salles de Oliveira com a Avenida Washington Luiz.
0: Durante a abordagem em busca pessoal, nada de ilícito foi encontrado. No entanto, segundo a polícia, o homem afirmou que utilizava uma tornozeleira eletrônica e que havia sido rompido o equipamento cerca de um mês antes.
1: O suspeito ainda informou aos policiais que o dispositivo estaria guardado em sua residência. A equipe realizou diligências no imóvel e localizou tornozeleira eletrônica danificada entre os pertences do abordado.
0: Durante a ocorrência, o irmão do suspeito também foi localizado e abordado pelos policiais. Segundo informações da ocorrência, ele também declarou que estaria sendo procurado pela Justiça do Paraná.
1: Diante dos fatos, os dois homens foram conduzidos no plantão da Polícia Civil de São João da Boa Vista, onde a ocorrência foi apresentada à autoridade policial.
0: A situação dos envolvidos e eventuais mandatos de prisão foram submetidos à verificação no sistema oficial de segurança pública. A tornozeleira eletrônica rompida também foi apreendida para os procedimentos legais.
1: A ocorrência contou com a atuação da Polícia Militar, que realizou o patrulhamento, as abordagens e diligências que levaram à localização dos envolvidos e do equipamento de monitoramento.
0: Beneficiadora de arroz é interditada em 29 toneladas de produtos impróprios. São apreendidas em operação do PROCON no Ministério Público de Minas Gerais.
1: PROCON do Ministério Público de Minas Gerais, por meio da 8ª Promotoria de Justiça de Uberaba, realizou uma operação de fiscalização de uma beneficiadora de arroz do município do Triângulo Mineiro.
0: A ação, realizada em conjunto com a Vigilância Sanitária Municipal, ressaltou na interdição cautelar do estabelecimento e na apreensão de aproximadamente 29 toneladas de farelo de arroz e outros produtos considerados impróprios para consumo.
1: A fiscalização teve início após o registro de uma reclamação informando que o arroz estaria sendo comercializado com impurezas. Durante a inspeção, os agentes constataram que a empresa funcionava em condições higiênico-sanitárias extremamente precárias, com estrutura física inadequada para o beneficiamento e armazenamento dos produtos, além de não possuir alvará sanitário há mais de 7 anos.
0: Também foram verificadas irregularidades relacionadas à documentação obrigatória para o funcionamento. O estabelecimento não possui auto de vistoria do Corpo de Bombeiro, nem licença e autorização expedida pelo município.
1: Entre as principais infrações encontradas, destacou-se a reutilização de embalagens destinadas originalmente ao armazenamento de fertilizantes e de rações para animais para acondicionar e comercializar os subprodutos de arroz destinados à alimentação animal.
0: As embalagens reutilizadas não continham informações obrigatórias ao consumo, como identificação do produto, procedência, lote e prazo de validade, configurando infrações à legislação sanitária e às normas de proteção e defesa do consumidor.
1: Além disso, os fiscais identificaram um ambiente insalubre, com acúmulo de materiais inservíveis, presença de pombos e outros vetores na área de manipulação dos alimentos, bem como fezes e sinais de infestação, comprometendo a segurança sanitária da produção e colocando em risco a saúde dos consumidores.
0: Diante das irregularidades constatadas, o estabelecimento foi interditado cautelarmente e permanecerá fechado até a completa regularização das condições higiênico-sanitárias, estruturais e documentais exigidas pela legislação. Os produtos apreendidos serão encaminhados para descarte em local ambientalmente adequado. 29 toneladas de arroz foram aí descartados, né? É triste, né? Muito triste você ver todo esse material, todo o trabalho que tem de você cultivar um arroz e simplesmente ele ser jogado, ser descartado dessa forma, né? Mas tem que andar direito. 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
0: Locais. A Dinâmica FM se despede de Rio do Benedito Luiz dos Santos, aos 59 anos.
1: Hoje é dia de despedida, de silêncio e de saudade. A família de Dinâmica FM se une aos familiares, amigos e todos que tiveram o privilégio de conhecer e conviver com Rio do Benedito Luiz dos Santos, que faleceu aos 59 anos, deixando uma história marcada pela amizade, alegria e pelo amor ao esporte.
0: Rildo foi muito mais do que um colaborador, foi um amigo, companheiro e uma pessoa querida por todos que fizeram parte de sua caminhada. Como integrante do programa Fanáticos por Esporte, conquistou seu espaço de um jeito alegre, sua espontaneidade e principalmente pela paixão que tinha pelo futebol e pelo esporte.
1: São Paulino de coração, Rildo carregava com orgulho e amor pelo seu time do coração. O futebol era uma das suas grandes paixões, assunto que gostava de compartilhar, discutir e viver ao lado dos amigos. Sua presença nos encontros e nas transmissões deixava o ambiente mais leve e descontraído.
0: Ao longo de sua trajetória junto à Dinâmica FM, Rildo construiu amizades, deixou lembranças que permanecerão para sempre na memória de todos. Sua voz, suas opiniões, suas brincadeiras e seu jeito especial de viver o esporte agora fazem parte de boas lembranças que ficam.
1: Nesse momento de profunda dor, toda a equipe da Dinâmica FM manifesta seus sentimentos e se solidariza com os familiares e amigos de Rildo. Que Deus conceda força e conforto para enfrentar esse momento tão difícil. E que com o passar do tempo, a dor da perda dê lugar à saudade acompanhada das boas lembranças de tudo aquilo que ele representou.
0: A família de Rildo deixa nossos abraços e nossa mensagem de carinho. Que vocês encontrem força uns nos outros para atravessar este momento. E que o amor, a união e as lembranças nos momentos vividos ao lado deles sejam capazes de trazer conforto ao coração.
1: A vida de Rildo foi importante e deixou marcas em muitas pessoas. E seu legado de amizade, alegria e companheirismo continuará vivo na memória de todos que o conheceram. Rildo, sua voz, sua amizade, seu sorriso e seu jeito apaixonado de viver o esporte jamais serão esquecidos.
0: A Dinâmica FM agradece por ter tido a oportunidade de compartilhar parte desta caminhada ao seu lado. Nossos mais sinceros sentimentos à família e aos amigos. Você será eternamente lembrado. Vamos fazer um minuto de silêncio aqui? Em memória aí do Rildo e também de toda a família que neste momento está sofrendo muito, tá bom?

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0: Preso Robinho é manejado pelo filho em ação especial no Santos.
1: O Santos aproveitou o duelo deste domingo contra o Atlético Paranaense pela 22ª rodada do Brasileirão para realizar uma ação especial de Dia dos Pais. Os jogadores santistas prestaram homenagem aos seus pais utilizando seus nomes na parte de trás da camisa na Vila Belmiro.
0: O atacante Gabigol, por exemplo, joga com duelo com o nome de Valdemir em seu uniforme. O grande nome que chama atenção é o de Robinho, pai do atacante Robinho Júnior, o atleta do Peixe, que inicia o confronto no banco. Apenas retirou o JR do uniforme.
1: Robinho fez uma história atuando pelo Santos. Ele está preso desde março de 2024, cumprindo pena de 9 anos em regime fechado após ser condenado por estupro coletivo na Itália.
0: É, tá aí, né? Mas o Robinho não deixou de homenagear aí o seu pai, mesmo estando nessa situação. Gente, hoje, infelizmente, não vai ter, né, o Fanáticos por Esporte, até mesmo porque nós devemos e temos a obrigação de estarmos juntos com a família do Rildo hoje, né? Então hoje, às 11 horas, não haverá o Fanáticos por Esporte, tá bom? Amanhã eles estão de volta trazendo notícias para vocês. Obrigado pela compreensão de todos. 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
1: A Valoriza Consultoria está com vagas abertas para auxiliar de serviços gerais no sexo masculino e auxiliar de limpeza no sexo feminino. Salário compatível com a função, benefícios, cesta básica, vale transporte, refeição no local, prêmio e bonificação.

0: notificação. Interessados devem enviar uma mensagem pelo WhatsApp 35 997 266179, informando o nome da vaga desejada. Não perca essa oportunidade de ingressar no mercado de trabalho. Envie o seu currículo e venha fazer parte da equipe.
1: Também quero falar que na Valoriza Consultoria está contratando auxiliar de escritório. A Valoriza Consultoria está contratando auxiliar de escritório, secretária para empresa parceira. Vaga para mulheres acima de 35 anos, com experiência desejável, salário compatível ao cargo, além de plano de saúde KR, seguro de vida Unimed e prêmio por metas. Interessadas devem enviar o seu currículo pelo WhatsApp 35 997 266179. Não perca tempo e não perca essa oportunidade de trabalhar em Jacutinga.
0: O Instituto João Bittar está com vagas abertas para o programa Jovem Aprendiz, destinado a jovens de 18 a 22 anos. A oportunidade oferece jornada de apenas 6 horas por dia, carteira assinada e salário atrativo. Faça agora mesmo seu cadastro pelo site institutojoaobittar.edu.br. Para mais informações, entre em contato pelo WhatsApp 35 99 20 25 73. Não perca essa oportunidade de começar a sua carreira profissional com o apoio do Instituto João Bittar.
1: Agora a Barraca Tirimbalo abre vagas para atendente de caixa e analista administrativo aqui em Jacutinga. A Barraca Tirimbalo está com oportunidade de empregos abertas para reforçar a sua equipe em Jacutinga. As vagas são para atendente de caixa, tem vaga para o período noturno e também para o período diurno, e analista administrativo. Para a vaga de atendente de caixa, a empresa busca profissionais comprometidos, comunicativos e responsáveis e com vontade de aprender e crescer profissionalmente. E não é necessário ter experiência, embora candidatos que têm atuado com atendimento ao público ou operação de caixa terá um diferencial no processo seletivo. Vaga para analista administrativo: é necessário ter experiência em rotinas administrativas, conhecimento nas áreas fiscais e financeira, além de organização, atenção aos detalhes, boa gestão de prioridades, comprometimento, responsabilidades e proatividade. Os contratados contarão com um pacote de benefício que inclui um salário compatível com a função, plano de KR Saúde, auxílio combustível e auxílio alimentação. Os interessados em qualquer uma dessas vagas devem enviar um currículo pelo WhatsApp 19 998 12 50 41. O local de trabalho é na rodovia MG 290, no KM 96, em Sapucaí, em Minas Gerais. Então, para você que conhece ou você mesmo que está procurando trabalho, pode entrar em contato com a gente aqui na 105.9, até mesmo pelo WhatsApp 31850145, que nós estaremos informando para você aí todas essas vagas. Certinho? Combinado? Então, ó, ficamos por aqui, fiquem com Deus. Desejo a vocês aí uma segunda-feira abençoada, uma semana aí ao decorrer, que Deus esteja presente em cada momento. Certinho? Fiquem com Deus, então, até amanhã, trazendo mais notícias para vocês aqui na 105.9. Tchau, tchau.
0: Até mais.
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3: 10:09.
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1: 10:28.
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1: Eu tô gravando esse áudio pra dizer que não dá mais, que a gente vai terminar de vez. Espera, vou começar outra.

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10: 10:49.

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0: Eu acho que você tem que mandar aquela mensagem. Mas manda o que tá no seu coração.
1: Porque se fosse eu falaria mais ou menos assim.
2: Ei, boa noite. Antes de te bloquear, eu só vim te dizer que a partir de hoje

0: Ok.
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5: Meio dia e quatro.
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1: 12:15.
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3: 12:30.
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6: Meio-dia e 32.

0: Valeu, Goiânia!
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2: 12:45.
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4: Meio-dia e 48.

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4: Uma hora.

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2: Ok, ok, é segunda-feira. Nossa, a garganta também dá umas falhadas de vez em quando, né?
3: É isso que dá esse fim de semana aí. Você foi fazer traquinagens.
2: É, não, eu tomei muita água gelada esse fim de semana. Eu fiz uma corridinha.
3: Mas sabe o que, que é? Não, e outra coisa. Você percebeu que agora em agosto tende a ficar mais seco? E aí já veio aquela ventaninha de julho, a gente tende a tomar mais água. É. Agora a gente só precisa cuidar. É que a gente esquece da voz, né, gente?
2: É.
3: Mas de resto, tudo bom. Vamos pro microfone.
2: O que não tá bom, tá ruim.
3: Exatamente.
2: O que não tá ruim, tá bom. Então vamos. É.
3: E o que não tá ruim, piorei. Então só vamos.
2: Tá bom, de repente deu uma pioradinha.
3: Mas daqui a pouco melhor.
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2: Tá na Dinâmica, tá legal. Beijo pra você de Jacutinga, de toda a região. Estamos chegando com mais uma edição do Microfonia.
1: E a partir de agora você participa e também interage junto com a gente no 35 31850145, que é o nosso WhatsApp.
2: Exatamente, mídias sociais, é lógico que a gente tá por lá, tá? Facebook Dinâmica FM Jacutinga, Instagram Dinâmica FM com Y, e tem aí no nosso aplicativo Dinâmica FM 105.9. Bora começar?
1: Bora começar na Dinâmica nessa tarde super especial.
3: 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Ô, parça, vamos começar bem hoje com Dua Lipa?
2: Bora, Levitating featuring the Baby. Essa aqui é mais uma das casadinhas, né?

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0: Matheus e Cauã, Maiara e Maraíza.
1: Não sei se estou solteira, mas...
0: Mas...
1: Ai, gente, eu passei isso também. Mas na verdade era o seguinte, não era não sei se estou solteira. Ah. Eu, no caso, estava namorando. Só a outra parte que não estava.
0: Ah, entendi.
1: Né?
0: Ah, eu também namorei uma vez com uma moça, só eu namorava ela, mas ela nem sabia.
1: Eita, a situação que a gente passa na vida.
0: É triste essa fase, né?
1: É, não viu? Se você se identificou agora, dá uma risadinha, viu? Não, você não tá sozinho.
0: E o triste que é o seguinte, eu namorava ela, eu gostava dela, eu amava ela. Ela não sabia e eu sofria por ela. Esse que era o pior.
1: Meu Deus.
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4: 1:18.

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6: Ô, parça, já estamos de volta.
7: Vamos fofocar, que não é só a gente que se ferra nessa vida, não. Pera aí.
6: Meio desafinando a voz aqui, mas vai embora.
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9: Vamos lá, deixa que eu falo aqui da gloriosa Anitta, que ela fez uma confissão ao vivo, né? E Ana Maria Braga acabou caindo na gargalhada. Por quê? Deixa eu explicar pra você. A Anitta brincou com o horário do programa ao contar sua reação quando o despertador tocou para participar do Mais Você. A Anitta participou do Mais Você, apresentado por Ana Maria Braga, e começou a entrevista com uma brincadeira sobre o horário matinal do programa. A cantora contou que o despertador fez com que ela se lembrasse do motivo de não aparecer na atração já há algum tempo. Quando tocou o despertador, eu lembrei porque eu nunca mais vim. É muito cedo, a Anitta disse, né? A declaração arrancou risadas de Ana Maria Braga, que caiu na gargalhada com a sinceridade da cantora. Durante a participação, ainda a artista conversou com a Ana Maria Braga e aproveitou o espaço para falar sobre seu novo momento na carreira após o lançamento de um novo álbum.
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0: Bruno Rosa e o Jorge Matheus.
1: A grama do vizinho, gente, pra você que pediu. E, aliás, a galera que confunde o Bruno Rosa com o Gustavo Lima. Mas sim, gente, o timbre é muito parecido mesmo. As primeiras vezes que eu vi Bruno Rosa, eu jurava que tava ouvindo o Gustavo Lima. Aí eu ia procurar a música na programação pra tocar de novo. Eu falei, mas que diacho que é isso, gente? Até eu entender que era o Bruno Rosa com o timbre do Gustavo Lima, bah, que eu dei uma baqueada.
0: É meio parecidote mesmo.
1: Aham.
0: Ó, vamos fazer o seguinte, vamos pro intervalo? Voltamos na sequência?
1: Agora.
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4: 1:36.
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5: Vamos nós! Mandar um abração lá pro Jonathan, tá completando mais um ano de vida hoje. Jonathan, parabéns pra você e parabéns a todos os aniversariantes do dia de hoje.
6: Bora!

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1: Jonas Blue.
2: Perfect Strangers. MJ Cooper pra você. Vamos fazer uma pausa rapidinha. Tempo de você tomar uma água, um cafezinho, quem sabe um suco. E daqui a pouquinho a gente volta pra fofocar, tá?
1: Ah, é, super rápido, viu?
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5: 1:51.

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6: Vamos agora.
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8: Gente, uma pesquisa que revelou aí os 10 apresentadores mais queridinhos da TV. É isso mesmo, um levantamento realizado entre outubro de 2025 e junho de 2026 aponta que os apresentadores mais queridos da televisão brasileira são aí pelas manhãs e aos finais de semana. O brasileiro que acompanha a televisão costuma ter um apresentador favorito. Uma pesquisa ouviu 279 mil pessoas e descobriu quais são os 10 nomes mais queridos pelos espectadores do país. No topo do ranking está nada mais nada menos do que ela, Ana Maria Braga, que comanda Mais Você há mais de 25 anos. É tempo, hein, gente? O levantamento foi realizado pelo Instituto Quality Best, que realizou a pesquisa entre outubro de 2025 e junho de 2026. Na segunda colocação aparece Tadeu Schmidt, que assumiu o comando do Big Brother Brasil em 2022. Logo em seguida está o Celso Portioli, que comanda 7 horas de programação aos domingos no SBT. O ranking ficou mais ou menos assim. Primeiro, Ana Maria Braga. Segundo, Tadeu Schmidt. Terceiro, Celso Portioli. Quarto, Eliana. Quinto, Luciano Huck. Sexto, Patrícia Bravanel. Sétimo, Tom Cavalcante. Oitavo, William Bonner. Nono, Thiago Leifert. E décimo lugar, né? A Patrícia Poeta.
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1: Até breve.
7: Até o próximo encontro. Afinal, quem não gosta de uma fofoca?

0: segunda-feira e a gente finaliza assim com Elton John e Britney Spears.
1: Hold Me Closer. Isso aqui é só pra te dar uma coisa boa. E, gente, amanhã a gente tá de volta no mesmo horário, viu?
0: Top demais essa moda, viu? E amanhã tem muito mais, com certeza. Fiquem todos com Deus. Um abraço. E até amanhã, gente. Amanhã já é terça-feira. Tchau.
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6: 2:05.
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6: Olá, segunda-feira, dia 10 de agosto, e comigo, Pai Jacomini, o resumo da sua novela preferida. E a nobreza de amor. Sebastião se espanta ao descobrir que Lúcia se chama Lick, que é uma princesa real e batanga. Binta mente para agendar sobre Kenny, que se desespera com a possibilidade de ser enviada. Ana Maria pede que Casemiro dê um tempo a Manuel antes de confrontar Fortunato. Tom e Alica reafirmam sua paixão e compromisso um com o outro. Mirim faz um convite ao mar. Salmo o ajuda. Alica conversa com ele sobre as atitudes de Mirim e Virgínia. Já já tem muito mais por aqui.
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10: 2:08.

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1: 2:22.
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6: Nesta segunda, confira o que acontece em Coração Acelerado. João Raul diz a Agrado que não está conseguindo conviver com seu sucesso. Agrado desabafa com Eduardo sobre sua decepção com João Raul. Valmir conforta João Raul. Leandro desconfia de que Eduardo esteja armando com Cláudio. Senara desabafa com Nora sobre Palhares. Osmar conta a Zilá que Senara se mudou para a casa de Nora. Nayane sofre com a partida de Gael. Em instantes, novela das nove.
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9: 2:25.

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1: 2:41.
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7: Hoje em Quem Ama Cuida, Ademir ameaça colocar Adriana de volta na cadeia. Sueli conta a Dora como foi assediada por Ademir. Joel e Otoniel conversam sobre Francesca. Kleber fica surpreso quando Pedro lhe comunica que voltou a estudar o caso de Arthur Brandão. Carmita conta a Pilar que Adriana está trabalhando em um restaurante. Pedro comemora o estado de saúde de Bruna. Dora encontra Ademir em sua academia de dança. Bruna tenta prejudicar seu tratamento para manter Pedro ao seu lado. André descobre que o perito que assinou o laudo de Arthur estava envolvido em fraudes e foi encontrado morto. Adriana e Yuri se encontram. Amanhã, muito mais do resumo de novelas. Até lá.
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0: 12h44.
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2: Segunda-feira, 10 de agosto, sabe com quem a gente comemora aniversário hoje? Fábio Assunção. O ator com mais de 30 anos de carreira na TV, cinema e teatro, na infância e adolescência teve formação musical e chegou a participar de uma banda. Começou a faculdade de publicidade, mas preferiu seguir nas artes cênicas. A estreia na TV foi com Marco Antônio de Meu Bem, Meu Mal. Depois interpretou Lípio nos protagonistas de Vamp. Se consolidou como galã, atuando em Corpo e Alma, Sonho Meu e Pátria Minha. Conquistou papéis de destaque em grandes sucessos, como Marcos Mezenha e O Rei do Gado, Marcela em Por Amor, André em Labirinto, Inácio em A Força de Desejo, Carlos Eduardo em Os Maias e Edu em Coração de Estudante. Ganhou prêmios pelo desempenho como vilão Renato Mendes de Celebridade. Ainda protagonizou Mad Marie e Paraíso Tropical como participações em outras produções. Voltou à TV na minissérie Dalva e Erivelto, Uma Canção de Amor, protagonizado com Adriana Esteves. Foi escalado para a série Tapas e Beijos até 2015. Também protagonizou Totalmente Demais e ainda foi os vilões Ramiro de Onde Nascem os Fortes e Humberto de Todas as Flores. Parabéns, Fábio Assunção. 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
4: 3 e 2.

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1: 3:32.
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3: Nesta sexta, sopramos velhinhas com Antônio Bandeiras. José Antônio Domingues Bandeira é ator, produtor, cantor e diretor de cinema espanhol. Casado durante 18 anos com Melanie Griffith, se separou por meio de um processo de divórcio amigável. Se conheceram durante filmagem de Quero Dizer Que Te Amo e tiveram uma filha, Estela, nascida em setembro de 96. Amigo íntimo de Pedro Almodóvar, teve vários filmes do diretor, como Matador Atami, Mujeres al Borde, Un Ataque de Nervos e La Ley del Desejo, entre outros. Depois de atuar em vários filmes europeus, o ator estreou em filmes comerciais dos Estados Unidos, como Máscara do Zorro e outros filmes de ação. Estreou na direção como Loucos do Alabama em 99, em 2020, sendo indicado por sua atuação em Dor e Glória. Após uma carreira de sucesso em Hollywood, anos vivendo entre Los Angeles e uma mansão em Surrey, no Reino Unido, voltou a morar na Espanha, quando sofreu um infarto. Hoje mora em um apartamento com a esposa Nicole Kimpel em Málaga. Além de seguir a carreira no cinema, é dono de restaurantes e do Teatro del Zorro. Parabéns, Antônio Bandeiras! Parabéns pra você!
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6: 3:36.

0: Muito obrigada!
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2: 3:45.

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4: 6:48.

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4: 4:02.
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6: Mais uma segundona maravilhosa, foi só na peruca, minha gente. Hoje é dia 10 de agosto. Nessa hora tem eu, Pan Giacomini, pedindo licença pra te fazer companhia aqui na sua melhor programação do rádio. Vamos juntinhos?
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Beijo sim pra você, coração bocó.

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2: Jason Derulo com Glenn e Kenny. Gente, amo esse som. De verdade, olha pra segunda-feira pra você. Uma semana de sucesso pra gente. Tô indo ali já, tô de volta.
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3: 4:19.
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7: Muito mais por aqui, com certeza. É hora de curtir o Guilherme com o Grupo Menos é Mais. Ele e ela.
8: História verdadeira, meu compadre.

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2: Ed Sheeran, One Life. Lembrando a vocês, gente, dezembro já tá aí praticamente, né? Estamos no mês de agosto, ó, setembro, outubro, novembro. 4 meses, Ed Sheeran estará no Brasil. Pra você que curte o carinho aí, quiser curtir o showzaço também, já procure onde adquirir os seus ingressos.
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3: 4:37.
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3: 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Uma segunda para você agora, que para que o seu

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2: Dua Lipa, Don't Start Now. Em instantes, mais pedidos, segura.
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3: 4:52.

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4: Hora de beijo, o Fernando tá ligadinho com a gente, um alô especial pra ele. Adilson também chegando por aqui, já curtindo a nossa programação nessa segunda-feira. Mandando um alô e também especial pro Mineiro. Ô Mineiro, beijo menino, boa segunda. Bora de Marshmallow Khalid com o Numb.

0: Gustavo Mioto, senhoras e senhores.
1: Murilo Ruf,
2: senhoras e senhores. 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
4: Gustavo Mioto com Murilo Ruf, novo sozinho. Amanhã tá de volta, tá? Pra nossa semana ser ainda mais gostosinha. Já agradecendo seu carinho e audiência e amanhã a gente se fala.
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5: 5 e 7.

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0: Máquina do Tempo nesta segunda-feira, 10 de agosto, seguindo com a programação aqui da sua rádio. E aí, como é que foi o final de semana? Tudo na paz de Deus? Hora de matar saudades? E para começar muito bem a nossa Máquina do Tempo, tem Mamma Mia, ABBA.

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1: London Beat, rolou também o Celebration, celebrando mais uma semana, Cooking the Gang e Mamma Mia, ABBA.
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4: 5:24.
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3: Mamma Mia, de volta com a programação da Máquina do Tempo. Bela segunda-feira pra você, o dia oficial dos recomeços. Vale a pena ouvir de novo e tem um destaque. O destaque é a camisa de Vênus.
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3: Lançada em 1986 no aclamado disco Correndo Risco, Só o Fim é uma das músicas mais icônicas e poéticas do Camisa de Vênus, liderado por Marcelo Nova. Diferente do tom sarcástico, punk e agressivo que caracterizava a maioria das músicas do Camisa de Vênus, como Eu Não Sou Cachorro Não ou Sim Cachambó, Só o Fim surpreendeu o público e a crítica por ser uma balada existencialista e melancólica, focada na desilusão amorosa e no inevitável término dos ciclos da vida. E vale a pena ouvir de novo.

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1: Man at work, who can it be now? Chic Le Freak. E aí, como é que tá tudo chique, bacanizado? E só o fim, camisa de Vênus.
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5: 5h40.

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6: Mais uma sequência do fundo do baú, 1900 e alguma coisa. I Run, Sofra Ray, A Flock de Cigarros.

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1: Esse é o Rick James, pessoa da melhor qualidade, Super Freak, IMCA, Village People e Iron Suffray.
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1: 5:56.
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10: Máquina do Tempo e a Última Sequência tem curiosidade do Engenheiros do Havaí.
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13: Essa foi lançada em 1986 no disco de estreia Longe Demais das Capitais. Toda Forma de Poder é o cartão de visitas dos Engenheiros do Havaí e um dos maiores clássicos do rock gaúcho e brasileiro dos anos 80. A música foi incluída na trilha sonora da novela Hipertensão, de 86-87, da TV Globo. A exposição em horário nobre fez a música estourar de norte ao sul do Brasil quase todo dia, impulsionando as vendas do disco de estreia da banda rumo ao disco de ouro. E Vale a Pena Ouvir de Novo.

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1: Fechando muito bem a nossa Máquina do Tempo desta segunda-feira, fechando com chave de ouro, Four Non Blondes, What's Up, Big Mountain com Baby I Love Ray e Toda Forma de Poder, Engenheiros do Havaí. Obrigado pela companhia, amanhã tem mais Máquina do Tempo. Um abraço!
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4: 6:12.
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1: 6:23.
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3: 6:48.

0: de 8 mil boletins de ocorrência.
1: Gás de cozinha já está disponível, vale para a nova recarga do botijão.
2: A recarga poderá ser realizada pelo responsável familiar diretamente em revendas credenciadas. Natália Koslick.
3: Podem participar as famílias com pelo menos duas pessoas em sua composição, renda per capita de até meio salário mínimo e cadastro único atualizado nos últimos 24 meses.
1: E vamos falar sobre o fenômeno climático El Niño, que atinge o Brasil.
2: Ele provoca chuvas acima da média, ventanias e ciclones no sul e sudeste do país, além de estiagem no norte, nordeste e centro-oeste.
1: Quem conversa com a gente sobre o tema é Volney Wolff. Ele fala como a população pode buscar mais informações.
4: A primeira coisa é buscar as informações nas defesas civis municipais, ou seja, nos órgãos oficiais, nos órgãos do governo do Estado e nos órgãos oficiais do governo federal.
2: Hoje, na apresentação da Voz do Brasil, Mariana Jungmann e Luciano Seixas.
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2: Famílias que têm direito a repor o gás de cozinha já têm acesso ao Vale Recarga.
1: Os beneficiários podem verificar o direito ao benefício no site do Ministério do Desenvolvimento e Assistência Social, Família e Combate à Fome ou no portal da Caixa Econômica Federal.
3: Para ter acesso à recarga do gás do povo, o responsável familiar deve procurar uma das revendedoras que participam do programa em todo o país. Quem explica é a Secretária Nacional de Integração e Articulação de Plataformas Sociais Eletrônicas, Ana Lúcia Alonso.
5: Se apresentando na loja ou ligando para ela, você tem o direito de fazer a recarga a cada 2 meses ou a cada 3 meses, de acordo com o tamanho da sua família. Se você encontrou a sua revenda, é só se apresentar e fazer o pagamento da recarga com o cartão da Caixa Econômica Federal com chip, que pode ser o cartão do Bolsa Família, ou então você pode usar o seu celular. Você não precisa de intermediários e você tem garantido com segurança a troca do seu gás para fazer o almoço de todo dia.
3: Podem participar as famílias com pelo menos 2 pessoas em sua composição, renda per capita de até meio salário mínimo e cadastro único atualizado nos últimos 24 meses. Os vales recargas são liberados no dia 10 de cada mês, observando a quantidade de botijões a que cada família tem direito ao ano. A periodicidade varia conforme a composição familiar. Domicílios com 2 ou 3 membros, por exemplo, recebem um vale a cada 3 meses. Já as famílias com 4 ou mais integrantes têm direito a um vale a cada 2 meses. As consultas das distribuidoras credenciadas da situação do Vale, assim como de outras informações sobre o programa, podem ser feitas pelos canais oficiais da Caixa e do Ministério do Desenvolvimento e Assistência Social, Família e Combate à Fome. O Disque Social, pelo número 121, é uma das indicações. Reportagem Natália Koslick.
2: Você sabe o que fazer diante de um caso de violência contra uma mulher?
1: Quais serviços buscar ou por qual meio fazer uma denúncia?
2: O Agosto Lilás é uma oportunidade para falar sobre esse tema e conscientizar sobre os direitos das mulheres.
1: O tema da campanha deste ano são os 20 anos da Lei Maria da Penha, considerada um dos marcos na proteção dos direitos da mulher no Brasil.
6: Foi para pedir socorro que, há 2 anos, a vítima de violência, que vamos chamar de Maria, entrou pela primeira vez em uma casa da mulher brasileira.
7: Eu cheguei na casa sem esperança nenhuma, sem expectativa nenhuma, sem norte algum. Eu estava só o farrapo humano, né? Tinha violências que eu nem tinha conhecimento que eram violências, né? Mas, assim, é página virada.
6: Criada há 11 anos, a Casa da Mulher Brasileira reúne em um só lugar serviços como apoio psicossocial, delegacia e juizado especializados, defensoria pública, serviço de saúde e alojamento de passagem. Atualmente, há 13 dessas em funcionamento no país, abertas 24 horas por dia, todos os dias da semana. A coordenadora-geral de fortalecimento da rede de atendimento do Ministério das Mulheres, Maura Souza, explica como funciona o atendimento.
8: Primeiro, a mulher passa pelo serviço de acolhimento, atendimento psicossocial, e se for um caso por um alojamento de passagem, a gente oferta esse serviço no âmbito da Casa da Mulher Brasileira, além da brinquedoteca, para que essa mulher tenha condições de ter o atendimento nos outros serviços.
6: No agosto Lilás, mês de conscientização pelo enfrentamento à violência contra a mulher, a casa reforça a garantia dos direitos das mulheres. A subsecretária de enfrentamento à violência da Secretaria da Mulher do Distrito Federal, Maíra Castro, destacou que, além do apoio imediato, a Casa da Mulher Brasileira também

0: ajuda as vítimas a alcançarem autonomia profissional e financeira.
1: Elas podem fazer cursos, ter a empregabilidade. Temos mais de 400 mulheres empregadas em diferentes órgãos. Estão sempre visando essa oportunidade, uma porta de saída que elas tenham da violência doméstica.
0: O tema deste Agosto Lilás são os 20 anos da Lei Maria da Penha, considerada um dos marcos na proteção dos direitos da mulher no Brasil. Além da agressão física, a norma abrange outras 4 formas de violência contra a mulher. A violência patrimonial, que se caracteriza pela destruição ou retenção de bens, dinheiro ou outros recursos. A violência moral, que ocorre por meio de calúnia, difamação, injúria ou qualquer conduta que atinja a honra e a reputação da mulher. A violência psicológica, caracterizada por atitudes que causam medo, humilhação, ameaças, isolamento e manipulação, e a violência sexual, que é qualquer ato praticado sem consentimento. Em qualquer dos casos, a mulher deve fazer o registro da ocorrência. Os profissionais são qualificados para esse atendimento, de acordo com Mariana Almeida, delegada adjunta da Delegacia de Atendimento à Mulher 2 do Distrito Federal.
2: Esse policial precisa ter a sensibilidade de acolher essa vítima, de acalmá-la para que assim ela consiga, né, relatar o que está acontecendo, e também ele precisa saber o que de fato vai auxiliar essa vítima para poder encaminhá-la a outros órgãos, a outros serviços públicos, porque a gente precisa de toda essa atuação de rede, como prevê a própria lei Maria da Penha.
0: Há em todo o país 495 delegacias especializadas de atendimento à mulher. Em 2025, as unidades realizaram mais de 782 mil atendimentos. Além disso, foram registrados 608 mil boletins de ocorrência e mais de 300 mil inquéritos instaurados e medidas protetivas de urgência solicitadas. As vítimas de violência também podem contar com a Central de Atendimento à Mulher, o Ligue 180. A ligação é gratuita e o serviço funciona 24 horas por dia, todos os dias da semana. Os serviços também podem ser acessados pelo WhatsApp 61 99610 0180 ou pelo e-mail central180@mulheres.gov.br. Mas atenção, se o caso for de emergência, ou seja, se a mulher estiver em risco imediato, a recomendação é acionar a Polícia Militar por meio do 190. Reportagem Luana Karen.
3: A Agência Nacional de Proteção de Dados, a ANPD, abriu um processo de fiscalização contra o Discord.
4: A medida busca apurar possíveis descumprimentos das regras de proteção previstas no Estatuto Digital da Criança e do Adolescente.
3: A fiscalização ocorre após episódio que resultou na morte de uma adolescente de 13 anos.
4: A plataforma terá que informar quais medidas adota para evitar situações de risco. Confira com Thaís de Araújo.
5: Muito popular entre os jogadores online, o Discord é uma plataforma que permite a troca de mensagens por texto, voz e vídeo. O serviço também reúne comunidades em que os usuários podem conversar e interagir em tempo real. Para investigar possíveis falhas na proteção de crianças e adolescentes dentro da plataforma, a Agência Nacional de Proteção de Dados, a ANPD, abriu um processo de fiscalização. O objetivo da agência é verificar se a plataforma está cumprindo as regras do Estatuto Digital da Criança e do Adolescente, o ECA Digital, para prevenir situações que possam colocar menores de 18 anos em contato com conteúdos que incentivem ou facilitem a automutilação e o suicídio. Também serão analisados os mecanismos usados pelo Discord para verificar a idade dos usuários e para identificar e retirar conteúdos que violem essas regras, além de comunicação de casos graves às autoridades. A plataforma terá 5 dias úteis para apresentar informações sobre as medidas adotadas para prevenir e combater violações graves contra crianças e adolescentes. Se forem encontradas irregularidades, a ANPD poderá determinar mudanças e aplicar as sanções previstas no ECA Digital. Entre elas, multa de até R$50 milhões por infração. A fiscalização da ANPD é um trabalho conjunto com a Polícia Civil e o CyberLab da Secretaria Nacional de Segurança Pública do Ministério da Justiça e Segurança Pública, que atuam para investigar um grupo criminoso suspeito de incentivo ao suicídio e

0: a automutilação por meio do Discord, resultando na morte de uma adolescente de 13 anos no último dia 22 de julho. Thaís de Araújo, para a Voz do Brasil.
1: O fenômeno El Niño já é uma realidade e está afetando o clima no Brasil.
2: Ele provoca chuvas acima da média, ventanias e ciclones no sul e sudeste do país.
1: E estiagem que pode levar à crise hídrica do norte, nordeste e centro-oeste.
2: Mais cedo, nós conversamos com o secretário nacional de Defesa Civil, Volney Wolff, sobre como a população e os municípios podem se preparar para as consequências desses eventos. Acompanhe. Secretário Volney Wolff, seja muito bem-vindo à Voz do Brasil, um prazer ter o senhor com a gente aqui. Vamos começar falando sobre os impactos do El Niño, que já estão sendo sentidos, secretário, especialmente ali no sul do país. O senhor pode fazer para a gente um relato sobre como está a situação por lá, quais têm sido os principais problemas decorrentes de eventos climáticos e quais os municípios mais afetados?
3: Sim. Mariana, bem, começando aí do início, né? Na verdade, os efeitos do El Niño já são sentidos no Brasil inteiro, né? De sul a norte do país. O aquecimento das águas do Atlântico, que já passam de 2 graus, nos permitem inferir que nós já estamos vivendo um El Niño no grau muito forte, né? Isso quer dizer que vamos ter chuvas intensas na região sul do Brasil, possivelmente ainda na região sudeste, mas teremos também estiagem e escassez hídrica muito, muito forte na região amazônica e na região do nordeste, que a gente já começa a sentir também. Além disso, na região centro-oeste, é possível que tenhamos ainda incêndios e também a região centro-oeste é uma região que tem escassez hídrica e tem chuvas intensas em alguns períodos, né? E ainda, principalmente ali na São Paulo, Rio, ondas de calor prometem ser bastante fortes ainda no ano de 2026. Bom, a gente viu no último mês, especificamente agora em julho, na região sul, especialmente lá no Rio Grande do Sul, chuvas intensas que duraram mais de uma semana. Aliás, elas perduraram por mais de 10 dias. E isso ocasionou elevação dos níveis dos rios, das principais vales de rios do Rio Grande do Sul, que levam água até a bacia do Guaíba, na grande Porto Alegre, né? Então, isso acabou ocasionando danos e prejuízos à população, né? Em muitos dos municípios, a população teve água em suas casas, né? Isso sempre ocasiona um grande problema à população. E agora, na última semana, né? No último final de semana, estava previsto o ciclone extratropical, né? Que é um ciclone que é formado ali na região leste do Brasil, vindo do sul do país, Uruguai, Argentina, em função daquelas massas de ar frio, que ao chegar no continente, geram chuvas intensas, mas pior que isso, né? Nesse caso, ventanias próximas de 100 km por hora e o que aconteceu ali na região metropolitana de Porto Alegre é que a velocidade dos ventos passaram de 100, chegaram a 115, 120 quilômetros, tanto na região metropolitana de Porto Alegre, como lá no sul, na região de Pelotas, principalmente, né? E isso traz muitos transtornos à população das cidades.
1: Perfeito, secretário. Como o senhor citou, novos fenômenos climáticos, como tornados e ciclones, ainda são esperados, né? Como é que os municípios podem se preparar para esta situação?
3: Então, eu acho assim, é importante que a população, no primeiro momento, busque informações de órgãos oficiais. Então, a primeira coisa é buscar as informações nas defesas civis municipais, nas prefeituras, ou seja, nos órgãos oficiais, nos órgãos do governo do estado e nos órgãos oficiais do governo federal. Como uma segunda medida, é muito importante que as pessoas busquem medidas de autoproteção. Ao ter um alerta de possível chuvas intensas com ventanias, ou seja, que vai haver em potencial a possibilidade de ocorrer um desastre, que essas pessoas busquem medidas de autoproteção. É importante também, Luciano, que as prefeituras busquem, ao longo dos períodos de preparação, botar em prática os seus planos de contingência. Quando possível, e muitas delas têm feito isso, principalmente na região sul do Brasil, fazer simulados com a população. Tirar os planos de contingência da gaveta e transformar isso em simulados, onde, junto com a população, os órgãos de defesa civil, civis, mas mais que isso, dos sistemas municipais e estaduais de defesa civil,

0: fazem um simulado de como é que seria uma situação de potencial desastre em função, por exemplo, de chuvas intensas.
1: O secretário e os municípios que já foram atingidos, né? Porque a gente viu aí que no Rio Grande do Sul a coisa já começou a escalar. No caso dos municípios que já foram atingidos, como é que eles devem proceder para conseguir a ajuda do governo federal?
0: A Defesa Civil Nacional, ela orienta desde a decretação da situação de emergência, a solicitação de reconhecimento federal e a elaboração de planos. No primeiro momento, ajuda humanitária, quando for o caso, de restabelecimento, quando há alguma avaria pequena na infraestrutura pública, e em último caso, a orientação sobre a construção de planos de reconstrução naqueles casos onde os danos e os prejuízos na infraestrutura pública foram de maior porte.
2: Perfeito. Secretário, a gente está falando do sul do país, como o senhor colocou, né? Questão de alagamentos, chuvas, tornados, e também o senhor colocou no início, existe o outro lado, né? O agravamento da estiagem em grande parte do país, mais notadamente região centro-norte. Quais são os maiores perigos desta situação?
0: Então, nós não podemos nos esquecer que em 2023, de 23 para 24, no El Niño também muito forte, talvez tenha sido a maior estiagem, a maior crise hídrica que a gente viveu nos últimos tempos na região amazônica, né? Os grandes rios, parte deles secaram, os transportes via navegação ficaram muito prejudicados e nós tivemos que lançar mão, de algumas ações para ajudar os estados do norte. Nós temos equipes em todas as regiões do norte, em todos os estados do norte, mais o centro-oeste, reuniões de capacitação de como a gente deve se preparar para que, em havendo essa situação de crise hídrica, a gente possa trabalhar de maneira muito integrada entre os estados, os municípios e o governo federal, para que as pessoas possam ter o menos possível de impacto nessas situações.
1: Muito bem, nós conversamos com Volney Wolff, secretário nacional de Defesa Civil. Muito obrigada, secretário, pela sua entrevista aqui à Voz do Brasil.
0: Eu que te agradeço, Mariana e Luciano. Muito obrigado pela oportunidade.
2: O Ministério das Relações Exteriores prestou solidariedade à Colômbia depois do terremoto que atingiu o país na manhã desta segunda-feira.
1: O tremor de magnitude 7,4 foi o mais forte registrado no país durante a última década, segundo o Serviço Geológico Colombiano.
2: O Itamaraty acompanha os esforços de busca e de assistência às populações afetadas e manifesta disposição de colaborar com as autoridades colombianas. Até o momento não foram identificados brasileiros entre as vítimas.
1: O governo da Colômbia decretou estado de emergência. Segundo o balanço oficial, ao menos 111 pessoas morreram e 87 ficaram feridas.
2: O plantão consular permanece à disposição para prestar assistência a cidadãos brasileiros em situação de emergência.
1: O atendimento da Embaixada do Brasil em Bogotá pode ser feito por meio do telefone 57 31 0809 6169. Já o plantão consular em Brasília pode ser feito pelo telefone 61 98 260 0610.
2: Começaram as convocações da lista de espera do Fundo de Financiamento Estudantil, FIES.
1: Os inscritos nessa edição que ainda não foram pré-selecionados devem acompanhar a classificação no site do FIES até o dia 24 de setembro para não perder a vaga.
2: A diretora de Políticas de Acesso à Educação Superior do Ministério da Educação, Marina Castro, explica como garantir a vaga.
3: O candidato que for pré-selecionado por meio da lista de espera terá 3 dias úteis a contar da data da convocação para acessar a página do FIES e complementar as informações da inscrição. Na sequência, será a vez de validar a documentação exigida, primeiro na instituição de ensino e depois no banco. Os prazos de cada etapa devem ser observados rigorosamente para evitar a perda da vaga para financiamento do curso.
1: Nessa edição foram disponibilizadas 75.500 vagas, distribuídas em mais de 1.200 instituições privadas de educação superior.
2: Metade das vagas é destinada para estudantes com renda familiar per capita de até meio salário mínimo, inscritos no CadÚnico.
1: Os pré-selecionados devem acompanhar a classificação no endereço fiesseleçãoaluno.mec.gov.br.
2: E estudantes que participam do processo seletivo do ProUni, o Programa Universidade para Todos, e foram pré-selecionados, devem comprovar as informações de inscrição até sexta-feira, dia 14.
1: A documentação exigida deve ser apresentada diretamente na instituição de ensino superior.
2: Os estudantes que recebem bolsa

0: integral do ProUni podem solicitar a bolsa permanência. Saiba como.
1: Estudantes com bolsa integral do ProUni e matriculados em cursos presenciais de turno integral podem solicitar a bolsa permanência, auxílio mensal de R$ 700,00, concedido pelo Ministério da Educação. O benefício é destinado ao custeio de despesas educacionais e atende alunos de cursos com duração mínima de 6 semestres e média de pelo menos 6 horas de aula por dia. Para receber a bolsa, o estudante também precisa ter conta corrente individual no Banco do Brasil ou na Caixa Econômica Federal, vinculada ao mesmo CPF cadastrado no sistema do ProUni. O auxílio não pode ser acumulado com outras bolsas públicas de mesma finalidade e pode ser suspenso caso a bolsa principal do ProUni seja interrompida ou o aluno deixe um curso integral. O pedido deve ser feito diretamente na coordenação do ProUni da instituição de ensino superior onde o estudante está matriculado. A faculdade verifica se o curso é elegível, realiza o cadastro no sistema e inclui o aluno na relação mensal de beneficiários, conforme a disponibilidade orçamentária do Ministério da Educação. Claudimário Carvalho, para a Voz do Brasil.
2: Trabalhar desde os 14 anos de forma legal, com remuneração e ainda aprender um ofício.
0: É a aprendizagem profissional, uma modalidade de contratação que combina formação teórica e experiência prática no ambiente de trabalho.
3: Criada no ano 2000, a contratação de aprendizes é voltada a adolescentes e jovens entre 14 anos completos e 24 anos incompletos. O contrato de aprendizagem é registrado em carteira de trabalho, com acesso aos direitos trabalhistas e previdenciários. Entre eles, remuneração proporcional às horas trabalhadas, nunca inferior ao salário mínimo hora, o depósito do Fundo de Garantia do Tempo de Serviço, FGTS, o 13º salário, as férias e o vale-transporte. No entanto, o contrato de aprendizagem tem prazo determinado de até 2 anos e a jornada de trabalho possui regras específicas, de 4 a 6 horas diárias para aprendizes que ainda não concluíram o ensino médio e de até 8 horas diárias para aqueles que já concluíram o ensino médio. Para se candidatar a uma vaga de aprendizagem, o jovem deve estar regularmente matriculado e frequentando uma instituição de ensino. A contratação está vinculada à participação em curso de aprendizagem profissional em instituição habilitada, como SESC, SENAC e SENAT, por exemplo. A contratação de aprendizes é obrigatória para estabelecimentos de qualquer natureza que possuam, no mínimo, 7 empregados em funções que demandem formação profissional. Daniele Popov para a Voz do Brasil.
2: O custo dos alimentos da cesta básica registrou queda em 26 capitais brasileiras no mês de julho.
0: Foi o que mostrou a pesquisa realizada todo mês pela Conab, a Companhia Nacional de Abastecimento, e pelo DIEESE, o Departamento Intersindical de Estatísticas e Estudos Socioeconômicos.
2: Segundo a análise, na comparação entre julho e junho, as maiores quedas ocorreram em Natal, Maceió e Belo Horizonte. Apenas São Luís registrou aumento.
0: Os produtos que tiveram as principais reduções nas capitais brasileiras foram a batata, tomate, café e açúcar.
2: Ainda segundo o levantamento da Conab e do DIEESE, houve também diminuição no preço da carne em 14 capitais.
0: E essas foram as notícias do governo federal.
2: Fique agora com as notícias do Poder Judiciário e do Congresso Nacional. Boa noite.
0: Boa noite para você e até amanhã.
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6: Em seminário, o presidente do STF, do CNJ, fala sobre transparência e confiança pública.
7: Ministro Fachin participa da abertura das celebrações do bicentenário dos cursos jurídicos no Brasil.
6: STJ reconhece validade de tarifa de adiantamento a depositante prevista em contrato bancário.
7: Boa noite, eu sou Marcela Luiza.
6: E eu sou Walter Lima.
7: Presidente do STF e do CNJ, ministro Edson Fachin, abre seminário O Judiciário em Debate, Integridade, Eficiência e Acesso à Justiça.
6: O evento é uma iniciativa do jornal Folha de São Paulo em parceria com a OAB do Estado. Carolina Chaves.
8: O ministro Edson Fachin explicou que o Judiciário já avançou muito.

0: muito na transparência e no acesso à justiça com a ajuda da tecnologia. Mas é preciso mais para preservar a confiança nas instituições e exercício responsável da função.
1: Precisamos enfrentar com seriedade a agenda de moralização dos gastos públicos, de aprofundar as investigações de corrupção que ainda permanecem em nosso país, bem como aperfeiçoar os mecanismos de transparência e encontrar soluções públicas, justas e fiscalmente sustentáveis para questões estruturais do Estado brasileiro, inclusive no que diz respeito ao regime remuneratório da magistratura, que é o que faremos com a proposição de uma lei federal de caráter nacional, cuja minuta estará pronta até o final deste ano.
0: Os encontros acontecem nas manhãs de segunda-feira, nos dias 10, 17 e 24 de agosto.
2: O presidente do STF e do CNJ, ministro Edson Fachin, também participou hoje do início das comemorações dos 200 anos dos cursos jurídicos no Brasil na Faculdade de Direito da Universidade de São Paulo.
3: A cerimônia abriu a programação do bicentenário dos cursos jurídicos no Brasil.
2: Na ocasião, Fachin ressaltou o papel da Faculdade de Direito de São Paulo como espaço de defesa das liberdades públicas, dos direitos humanos e da democracia.
3: Os cursos de direito no país foram criados em 11 de agosto de 1827, por decreto de Dom Pedro I.
2: A Polícia Federal deflagrou hoje uma operação para investigar possíveis irregularidades na aplicação de recursos do regime próprio de previdência social do município de Maceió, em Alagoas.
3: A ação foi autorizada pelo ministro André Mendonça, do STF. Marta Ferreira.
4: Entre os alvos está o Maceió Previdência, autarquia responsável pela análise e concessão de benefícios de pensão por morte e aposentadoria. A Polícia Federal busca esclarecer as circunstâncias do credenciamento, da cotação, da análise de risco, da governança e da tomada de decisão que antecederam os investimentos. A investigação tem como objeto duas aplicações realizadas nos anos de 2023 e 2024, que totalizaram R$ 97 milhões de reais. Na decisão do ministro André Mendonça, ele aponta que houve possível direcionamento dos investimentos e exposição desproporcional do patrimônio previdenciário a ativos de risco elevado e liquidez reduzida.
2: É válida a tarifa de adiantamento a depositante prevista em contrato bancário.
3: Esse entendimento é do STJ, Fátima Uchoa.
5: A tarifa de adiantamento a depositante remunera o serviço prestado quando o banco adianta recursos para cobrir pagamentos que ultrapassam o saldo da conta. Em ação civil pública, o Ministério Público de São Paulo questionou a legalidade da tarifa. O juízo de primeiro grau declarou nula a cláusula contratual, proibiu novas cobranças e determinou a devolução em dobro dos valores pagos. E o Tribunal Estadual substituiu a restituição em dobro pela devolução simples. Na quarta turma do STJ, o ministro relator João Otávio de Noronha explicou que a tarifa de adiantamento a depositante não se confunde com os encargos da operação de crédito e a cobrança é permitida quando há previsão contratual clara e segue normas do Conselho Monetário Nacional e do Banco Central, como nesse caso. Assim, o colegiado deu parcial provimento ao recurso especial do banco e julgou improcedente a ação civil pública.
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2: Uma boa noite.
3: E até amanhã.
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8: Eu sou Paula Groba.
9: E eu sou Ricardo Nakaoka.
8: E estes são os destaques de hoje do Jornal do Senado, que começa agora.
9: Senado inicia a semana de esforço concentrado.
8: Senadora cobra resultados e transparência no uso de verbas para o povo Yanomami.
9: Projeto proíbe que concursos da segurança pública limitem vagas para mulheres.
10: Música. Boa noite.
11: Boa noite.
10: Mais de 2 bilhões de reais foram destinados

0: destinados desde 2023 à proteção do território Yanomami.
1: Mas como esses recursos estão sendo aplicados? Essa foi uma das questões debatidas pela Subcomissão Permanente dos Povos Indígenas Yanomami durante a audiência nesta segunda-feira. Repórter Rodrigo Rezende.
2: O ministro dos Povos Indígenas, Eloy Terena, destacou que os recursos conseguidos por meio dos créditos extraordinários são distribuídos para diversos ministérios e que, no caso da pasta,

0: estrutura para fazer frente às demandas que estavam colocadas, né? Garimpo ilegal presente na terra indígena, situação de desnutrição e uma ausência de proteção territorial.
1: A senadora Damaris Alves, do Republicanos do Distrito Federal, afirmou que os recursos ainda precisam ser aumentados, mas sempre com cobrança por resultados.
2: Que em 2022, 56% das crianças estavam em estágio de desnutrição. Agora, em 26, depois das ações emergenciais, a gente cai para 46. O valor foi pouco para a gente alcançar as metas de nutrição e combate à fome.
1: Além da compra e distribuição emergencial de cestas básicas, parte dos recursos destinados ao Ministério dos Povos Indígenas foi usada para criar uma estrutura capaz de identificar a origem e o destino do ouro extraído no Brasil, especialmente o retirado do território Yanomami.
3: E em meio às divergências entre governo, oposição e judiciário, está pronto para a votação no plenário do Senado o projeto que cria o Exame Nacional de Proficiência em Medicina.
4: A discussão ganhou um novo capítulo após o Tribunal Regional Federal suspender as sanções aplicadas pelo governo às faculdades que tiveram baixo desempenho no Exame Nacional de Avaliação da Formação Médica, realizado em 2025. Repórter Douglas Castilho.
5: A controvérsia principal é entre o atual ENAMED, exame realizado ao longo do curso de medicina organizado pelo MEC, e a proposta do PROFIMED, avaliação de proficiência a ser realizada pelo Conselho Federal de Medicina após a graduação em análise no Congresso. Em debate no Senado, o senador Rogério Carvalho, do PT de Sergipe, afirmou que o processo de verificação não pode se dar apenas ao fim do curso.
6: Eu defendo que tem o teste de proficiência, mas ele tem que ser a última etapa de um processo mais amplo de avaliação e que tem que gerar consequências para as escolas que garantem o ingresso.
5: Já o relator do projeto de lei do PROFIMED, senador Doutor Irã, do PP de Roraima, reforçou que o Conselho Regulamentador da Profissão, CFM, deve ser o responsável pela certificação.
7: Colocar o PROFIMED, a prova de proficiência, no Ministério da Educação, que tem sido responsável pela proliferação desenfreada de escolas médicas no nosso país, produzindo médicos com baixo conhecimento, colocando a população em alta vulnerabilidade, isso é um perigo para a sociedade.
5: Uma decisão do TRF da Primeira Região, em 5 de agosto, suspendeu as punições impostas pelo Executivo às universidades com resultados considerados ruins no ano passado, com base no ENAMED.
3: O Senado começou hoje uma semana de esforço concentrado com votações importantes. Os parlamentares terão uma agenda intensa no plenário e nas comissões, com propostas que podem impactar a indústria, o mercado de trabalho e a relação entre contribuintes e o fisco.
4: Entre os destaques está a criação de um programa de estímulo à indústria nacional de fertilizantes. Os detalhes com o repórter Pedro Pincer.
8: A pauta de votações do plenário para esta semana prevê a votação de pelo menos 10 projetos. O primeiro item que deve ser analisado é a criação do Programa de Desenvolvimento da Indústria de Fertilizantes. O objetivo é estimular investimentos na implantação, ampliação e modernização da infraestrutura voltada à produção nacional de fertilizantes e de seus insumos. Para o autor, senador Laércio Oliveira, do Progressistas de Sergipe, a iniciativa busca reduzir a dependência brasileira da importação de fertilizantes e fortalecer a segurança alimentar, a competitividade do agronegócio e a indústria.
9: O Brasil não pode apenas continuar reagindo às crises internacionais. Precisamos nos antecipar a elas. Precisamos construir autonomia. Precisamos fortalecer a nossa indústria. Precisamos garantir estabilidade para quem produz e segurança para quem consome.
8: Na quarta-feira, está prevista a votação do texto da Câmara para o projeto de lei complementar que cria descontos para contribuintes que regularizarem espontaneamente seus débitos tributários e reforça na esfera administrativa a aplicação de decisões do STF e do STJ, e também a criação de dois estatutos, o do aprendiz, que estabelece regras para a jornada de trabalho, novas hipóteses de rescisão do contrato e direitos para essa parcela de trabalhadores, e o da vítima, que reúne em um único texto direitos e garantias hoje distribuídos em diferentes normas para vítimas de crimes e contravenções, calamidades públicas, desastres e epidemias.
3: E após a aprovação no Senado, foi sancionada a lei que permite a destinação ao Corpo de Bombeiros de emendas parlamentares antes exclusivas da área da saúde.
4: Os recursos financiarão atendimentos de urgência feitos pelas corporações. Repórter Marcela Diniz.
10: 40% das ocorrências atendidas
3: usadas por bombeiros no Brasil em 2000.

0: e 25 foram do tipo pré-hospitalar, em acidentes e outras situações de urgência. Isso equivale a mais de 1 milhão de emergências. Com a Lei Complementar 234, sancionada no dia 6 de agosto, parlamentares estão autorizados a destinar recursos de emendas da área da saúde para financiar esse tipo de atendimento. Antes, as verbas recebidas pelos corpos de bombeiros estaduais e do Distrito Federal teriam de estar vinculadas à rubrica da segurança pública. O senador Wilder Moraes, do PL Goiano, um dos relatores do projeto que deu origem à lei, ressaltou que os bombeiros atuam em parceria com o Serviço de Atendimento Móvel de Urgência, o SAMU, e afastou a possibilidade de disputa pelo orçamento da saúde pública.
1: Não transfere recursos da saúde para a segurança pública, apenas permite financiar os serviços de saúde que os bombeiros já prestam gratuitamente todos os dias, salvando vidas em todo o Brasil.
0: O dinheiro das emendas não poderá ser usado pelos corpos de bombeiros para pagar salários nem para custear ações que não estejam ligadas aos atendimentos pré-hospitalares.
2: O Senado pode concluir a votação do projeto que proíbe a limitação de vagas para mulheres em concursos da área de segurança
3: pública. O texto, já aprovado pelas comissões de direitos humanos e de segurança pública, também reserva pelo menos 20% das vagas para mulheres nas polícias civis, militares e penais, nos corpos de bombeiros e nas polícias institucionais do Judiciário e do Ministério Público. Repórter Bruno Lourenço.
4: O projeto de lei que está pronto para ser votado no plenário do Senado proíbe a limitação de vagas para mulheres em concursos da área de segurança pública. A iniciativa também reserva pelo menos 20% das vagas nos concursos públicos das polícias e bombeiros para o público feminino. A relatora na Comissão de Segurança Pública, senadora Damares Alves, do Republicanos do Distrito Federal, defende a medida.
5: O que queremos? Uma política de valorização da mulher lá na Polícia Militar, no Corpo de Bombeiro, na Polícia Civil.
4: A proposta cria ainda a Política Nacional de Valorização das Mulheres na área de segurança pública, que será condição para o repasse de verbas do Fundo Nacional do Setor, como explicou o relator na Comissão de Direitos Humanos, senador Alessandro Vieira, do MDB de Sergipe.
6: As mulheres na segurança pública são historicamente discriminadas. Isso é um fato incontestável. Uma realidade que se repete em matérias, em casos que todos nós temos em diversas oportunidades de conhecimento.
4: A nova política estabelece igualdade de oportunidades entre mulheres e homens nas carreiras da segurança pública. O fim da exclusividade ou preferência dessas atividades para homens. A rejeição de práticas, atitudes e crenças discriminatórias. E o enfrentamento do assédio e da violência contra mulheres no ambiente de trabalho.
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3: 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Com edição de Paula Groba e trabalhos técnicos de João Lira, o Jornal do Senado fica por aqui. Acompanhe agora as notícias da Câmara dos Deputados. Boa noite.
2: Boa noite e até amanhã.
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8: Plenário pode votar projeto que prioriza processo sobre crimes de racismo.
9: Câmara retira da Justiça a atribuição de julgar a entidade que atende menores.
8: Parlamentares garantem direitos para a pessoa que tem espinha bífida aberta.
9: Boa noite. Os deputados aprovaram uma proposta que busca garantir direitos a pessoas com espinha bífida aberta. A condição resulta de uma falha congênita no sistema neurológico e gera uma série de dificuldades a quem tem a malformação. A reportagem é de Paula Bittar.
10: A Comissão de Constituição e Justiça da Câmara aprovou uma proposta que classifica a espinha bífida aberta como deficiência para todos os efeitos legais. A espinha bífida é uma condição congênita em que há uma falha no fechamento do tubo neural, estrutura que dá origem ao cérebro, medula e vértebras. Essa falha pode deixar partes da medula expostas ou mal protegidas, resultando em diferentes níveis de comprometimento neurológico. O tipo mais grave e conhecido é a mielomeningocele, em que parte da medula espinhal e os nervos saem por uma abertura nas costas do bebê, formando uma bolsa visível ao nascimento e, por isso, é chamada de aberta. Essa condição pode causar paralisia nas pernas. De acordo com a proposta, pessoas diagnosticadas com espinha bífida aberta terão atendimento integral pelo Sistema Único de Saúde, sendo assegurado, no mínimo, atendimento por equipe multidisciplinar, acesso a exames complementares, assistência farmacêutica e acesso a modalidades terapêuticas reconhecidas, inclusive fisioterapia e atividade física. O atendimento integral prevê também a divulgação de informações sobre a espinha bífida aberta e as medidas preventivas e terapêuticas disponíveis. A relatora na comissão, deputada Silvia Cristina, do PP de Rondônia, destacou que o projeto garante mais segurança jurídica e facilita o acesso das pessoas aos direitos previstos na Lei Brasileira de Inclusão.
11: Apesar dos avanços na legislação brasileira, muitas pessoas com espinha bífida ainda enfrentam dificuldades para ter condição reconhecida como deficiência e, consequentemente, acessar direitos garantidos. Como relatora, o parecer favorável foi porque entendo que estamos promovendo justiça social, inclusão e dignidade. Estamos garantindo que crianças, jovens e adultos com espinha bífida tenham maior proteção legal, mais acesso às políticas públicas e melhores condições para exercer plenamente sua cidadania.
10: A proposta que classifica a espinha bífida aberta como deficiência para todos os efeitos legais já pode seguir para a análise do Senado, a menos que haja recurso para votação antes pelo plenário da Câmara. Da Rádio Câmara de Brasília, Paula Bittar.
7: Saúde.
8: Leandre, do PSD do Paraná, apresentou o projeto que assegura às pessoas em tratamento contra o câncer o direito de usar lenço, turbante ou cobertura semelhante em fotografias destinadas à emissão, renovação ou segunda via de documentos oficiais de identificação.
9: Leandre explica que a proposta condiciona o uso do acessório à plena visibilidade dos elementos do rosto necessários à identificação biométrica. A deputada ressalta que a proposta também prevê a atualização gratuita da fotografia após o fim do tratamento oncológico.
7: Educação.
8: Professora Luciene Cavalcante, do PSOL de São Paulo, cobra do Senado a aprovação de projeto que cria um piso nacional para os profissionais de apoio técnico, administrativo e operacional da educação básica. A proposta, já aprovada pela Câmara, aguarda análise desde março.
12: Isso seria hoje, em valores, um pouco mais de R$ 3.800 por 40 horas de trabalho. Infelizmente, a gente não tem ainda leis que garantam o piso e a carreira dos profissionais não docentes. Quem são esses profissionais? São os profissionais que estão nas secretarias da escola, que estão nas inspetorias, que estão na limpeza das escolas, fazendo as merendas. São todos os profissionais que são essenciais para a educação e não são docentes. A escola não é feita só de professores. A gente tem todo um outro corpo de profissionais que precisam ser valorizados e não estão sendo valorizados.
9: Professora Luciene Cavalcante afirma que o Fundo da Educação Básica, o Fundeb, oferece recursos para custear a valorização da categoria. A deputada garante que o Senado já tem assinaturas suficientes para a apreciação da proposta.
7: Trabalho.
8: Marreca Filho, do PRD do Maranhão, é autor de projeto que cria diretrizes específicas para a inclusão profissional de adultos com transtorno do espectro autista. O texto prevê qualificação acessível, adaptação dos processos seletivos e apoio para ingresso no mercado de trabalho.
9: Para Marreca Filho, a contratação isoladamente não assegura a inclusão das pessoas com autismo. Ele também propõe acompanhamento no ambiente profissional, além da orientação de gestores e de equipes, para reduzir barreiras que dificultam a permanência e o desenvolvimento na carreira.
8: Doutor Francisco, do PT do Piauí, é autor de projeto que institui 7 de abril como Dia Nacional do Médico Legista. O deputado ressalta que a data faz referência à regulamentação em 1886 da função médico-policial responsável pela realização de perícias a serviço do Estado.
9: Dr. Francisco explica que o médico legista produz provas técnicas usadas na investigação de crimes e nas decisões judiciais. A proposta incentiva campanhas educativas, homenagens e eventos científicos voltados à divulgação dos avanços da medicina legal.
7: Previdência.
8: Eduardo da Fonte, do PP de Pernambuco, apresentou o projeto que cria uma política nacional de proteção às mães solo, com prioridade nos programas federais de combate à pobreza. A proposta prevê

0: prevê o pagamento em dobro dos benefícios de transferência de renda custeados pela União.
1: O projeto de Eduardo da Fonte também prevê atendimento prioritário a mãe solo em programas habitacionais, vagas em creches, qualificação profissional, microcrédito e assistência jurídica. Ele argumenta que a integração das medidas estabelecidas no texto amplia a autonomia das mulheres.
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3: Votação.
0: O plenário da Câmara pode votar em breve projeto que dá prioridade a inquéritos e processos sobre crime de racismo. O texto está em regime de urgência e não precisa passar pelas comissões, como explica o repórter Antônio Vital.
4: O plenário da Câmara dos Deputados pode votar projeto que dá prioridade aos processos e inquéritos relativos a crime de racismo na polícia e no judiciário. A proposta também estabelece procedimentos que os policiais devem seguir ao registrar a ocorrência. Uma das medidas determina que a autoridade policial deve registrar a ocorrência com a classificação própria de crime resultante de discriminação ou preconceito de raça, cor, etnia, religião ou procedência nacional. Dessa forma, essas ocorrências não poderão mais ser classificadas como crimes diversos, o que faz com que denúncias de racismo não apareçam nas estatísticas de segurança pública, de acordo com a autora do projeto, deputada Dandara, do PT de Minas Gerais. A proposta obriga ainda o delegado a comunicar o caso imediatamente ao Ministério Público e a justificar por escrito caso opte por não classificar a ocorrência como crime racial. Além disso, dá à vítima o direito de pedir a reclassificação da ocorrência, quando houver decisão nesse sentido. Outro direito da vítima, de acordo com o texto, é ser acompanhada durante toda a fase de inquérito por um advogado ou defensor público. O projeto ganhou o regime de urgência, o que permite que seja votado diretamente no plenário, sem passar pela análise das comissões permanentes da Câmara. O texto contém outras medidas que deverão ser seguidas pela polícia ao registrar e investigar crimes de racismo. Uma das diretrizes é evitar a exposição indevida, o constrangimento, a humilhação ou questionamento sobre a vida privada da vítima ou sobre a legitimidade da queixa. A polícia terá ainda que evitar interrogatórios sucessivos sobre o mesmo fato. O regime de urgência foi aprovado de maneira simbólica pelo plenário, mas foi criticado por deputados do Novo, Missão e do PL. Para o deputado Cabo Gilberto Silva, do PL da Paraíba, a legislação atual já prevê pena de prisão para o crime de racismo e o projeto aumenta a discriminação racial.
5: São projetos como esse que faz a discriminação às pessoas, senhor presidente. Ele não vale nem nada o povo brasileiro. A legislação já existe, senhor presidente. Quem descumprir a legislação vai pagar e pagar caro, simples. Até porque racismo é crime inafiançável, senhor presidente. É só denunciar que a pessoa vai presa, sem direito à fiança, em flagrante delito. Então eu não entendo por que tanta energia para ser gasta com um projeto dessa natureza.
4: De acordo com a autora da proposta, a deputada Dandara, embora a legislação já preveja punição para o crime de racismo, existe uma lacuna em relação ao atendimento humanizado, especializado e à não revitimização de quem faz a denúncia. Segundo ela, a vítima muitas vezes está sujeita a tratamento inadequado, repetição excessiva de depoimentos e questionamentos indevidos sobre a ocorrência.
6: Orienta como que as forças de segurança devem agir para garantir o cumprimento das leis brasileiras que tipificam o racismo e a injúria como crimes inafiançáveis e imprescritíveis. Nós não queremos a revitimização. A pessoa já passa por uma violência, ela não consegue nem sequer registrar o boletim de ocorrência, não consegue dar andamento no processo no Ministério Público e isso vai acarretando uma série de violências continuadas.
4: Ainda não há data para votação no plenário da Câmara do projeto que dá prioridade aos processos e inquéritos relativos a crime de racismo na polícia e no judiciário. Da Rádio Câmara de Brasília, Antônio Vital.
3: Segurança Pública.
1: Professora Marcivânia, do PCdoB do Amapá, apresentou um projeto que endurece as regras para a concessão de trabalho externo a pessoas privadas de liberdade. A proposta exige o cumprimento de parte da pena, bom comportamento e decisão judicial fundamentada.
0: O texto da professora Marcivânia também obriga o uso de tornozeleira eletrônica durante o período fora do presídio. Além disso, proíbe o benefício para condenados por crime

0: crimes, como feminicídio, latrocínio, crimes hediondos e participação em organização criminosa armada.
1: Daiana Santos, do PCdoB do Rio Grande do Sul, defende o projeto que destina 30% da arrecadação das BETs ao Fundo Nacional de Segurança Pública. O texto também reserva pelo menos 30% de todos os recursos do fundo para prevenir o feminicídio e enfrentar a violência contra a mulher.
0: Daiana Santos avalia que a ampliação do financiamento pode interromper o ciclo de violência antes do desfecho fatal. A deputada cita o monitoramento de agressores, as patrulhas Maria da Penha e as casas de acolhimento entre as ações possíveis.
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3: Justiça.
1: A Câmara aprovou o projeto que retira da Justiça a atribuição de julgar entidades de atendimento a crianças e adolescentes. O texto agora será analisado pelos senadores. A repórter Maria Neves tem os detalhes.
4: A Comissão de Constituição e Justiça da Câmara dos Deputados aprovou o projeto da deputada Laura Carneiro, do PSD do Rio de Janeiro, que retira do Poder Judiciário a tarefa de avaliar a qualidade do trabalho das entidades de atendimento a menores em conflito com a lei. Atualmente, o Estatuto da Criança e do Adolescente determina que essa atribuição cabe aos conselhos tutelares, ao Ministério Público e à Justiça da Infância e da Juventude. As avaliações periódicas são pré-requisito para renovar a autorização de funcionamento das instituições que atendem menores em cumprimento de medida socioeducativa. Na opinião de Laura Carneiro, uma vez que a Justiça é responsável por julgar possíveis irregularidades no funcionamento dessas entidades, o acúmulo das funções de avaliar e julgar pode comprometer a imparcialidade do processo. A deputada também argumenta que os conselhos tutelares e o Ministério Público são os órgãos em melhores condições de avaliar as instituições que atendem crianças e jovens.
5: O Ministério Público é o grande fiscal da lei, fiscal da probidade. Também é uma maneira que os conselhos tutelares, que trabalham com as crianças e adolescentes, podem auxiliar nessa fiscalização. É no Ministério Público e nos conselhos tutelares que você tem as equipes multidisciplinares que sabem fazer esse papel.
4: O Estatuto da Criança e do Adolescente determina que os programas de acolhimento em execução serão reavaliados pelo Conselho Municipal dos Direitos da Criança e do Adolescente, no máximo a cada 2 anos, para receber o atestado de qualidade, que com o projeto passa a ser de responsabilidade apenas dos conselhos tutelares e do Ministério Público, a instituição deve comprovar que atende todos os requisitos previstos na lei. Dentre as obrigações das entidades de acolhimento estão a oferta de atividades educativas, não separar irmãos, promover a participação da criança ou adolescente na vida da comunidade local e incluir pessoas da comunidade no processo educativo. Ainda de acordo com o Estatuto, no caso de programas de acolhimento institucional ou familiar, os avaliadores devem considerar também os índices de sucesso na reintegração ou de adaptação à família substituta. Da Rádio Câmara de Brasília, Maria Neves.
3: Economia.
0: Vander Loubé, do PT de Mato Grosso do Sul, é um dos autores do projeto que cria a figura jurídica das cooperativas solidárias. A proposta estabelece regras próprias para a constituição e o funcionamento dessas organizações, voltadas à economia solidária e à inclusão social.
1: O texto também prevê incentivos para fortalecer o setor. Entre as medidas citadas por Vander Loubé estão prioridade em compras públicas, criação de um fundo de fomento e normas específicas para cooperativas de plataformas digitais e de finanças solidárias.
0: Projeto de Valdemar Oliveira, do Avante de Pernambuco,

0: cria o Sistema Nacional de Comunicação Preventiva e Gestão de Riscos de Regularidade Federativa. Ele explica que o objetivo é reduzir bloqueios provocados por pendências de estados, Distrito Federal e municípios.
1: De acordo com Valdemar Oliveira, os entes federados vão receber alertas antecipados para que regularizem dívidas antes de sofrerem restrições. Na visão do parlamentar, a medida busca fortalecer a gestão pública e ampliar a transparência no uso de recursos públicos.
2: Agricultura.
0: Sérgio Brito, do PSD da Bahia, quer promover a discussão sobre os impactos do fenômeno climático Super El Niño na agricultura brasileira. Segundo ele, o debate também deve abordar os reflexos no preço dos alimentos e na segurança alimentar.
1: Sérgio Brito propõe a participação de representantes do governo, de órgãos de meteorologia e de entidades do setor agropecuário. O deputado informa que o objetivo é elaborar estratégias de adaptação às mudanças climáticas e subsidiar políticas públicas para reduzir os impactos sobre a produção rural.
2: Cultura.
0: Proposta em análise na Câmara reconhece a Axé Music como expressão da cultura nacional. A autora da matéria, Lídice da Mata, do PSB da Bahia, argumenta que o gênero conquistou projeção em todo o país e se consolidou como um dos principais movimentos da música brasileira.
3: A música baiana tomou conta do Nordeste, tomou conta do Sudeste, através dos seus principais compositores e cantores, que executam, interpretam a chamada música baiana ou axé music. Então, na medida em que esse movimento se transformou num movimento de reconhecimento nacional na prática, é muito importante que nós possamos reconhecer.
1: Lídice da Mata lembra que o axé surgiu na Bahia a partir da mistura de ritmos como samba reggae e se expandiu por todo o país. A parlamentar acredita que o reconhecimento fortalece a cultura e o mercado musical brasileiro.
0: Termina agora o Jornal Câmara dos Deputados, produzido pela Rádio Câmara, com trabalhos técnicos de Everson Urani e apresentação de Márcio Aquiles Sardi e Val Monteiro. Boa noite.
1: Uma boa noite para você. Ouça agora o Minuto do TCU.
2: Minuto do TCU.
4: Está no ar a segunda temporada do videocast Diálogos com o TCU. O primeiro episódio já está disponível nos canais oficiais do Tribunal de Contas da União no YouTube e Spotify. O tema de estreia são os desafios da segurança pública no país. A conversa reúne o auditor-chefe do TCU, Ricardo Akel, e a professora e pesquisadora...
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6: 8 horas.
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6: Muito bem, seja bem-vindo. Segundamos por aqui. Tudo certo com você? Como é que foi o fim de semana? Por aqui agora é o Delt fazendo companhia. É só você curtir muita música aqui no seu rádio. De começar aqui, ó.
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0: Pra fechar muito bem pra você na primeira posição aqui, o som de David Guetta com Gun, Gun, Gun. Deixa eu pegar aqui, peraí, que não saiu certo o que eu ia fazer aqui, né? Um pequeno BOzinho aqui, deixa eu pegar aqui bonitinho na entrada aqui, pra poder desanunciar as músicas pra você. A minha aba aqui de músicas não está abrindo. Bem, agora achei aqui, ó. Legal, fechou muito bem pra você com David Guetta, Gun, Gun, Gun. Teve também Sabrina Carpenter, Tati Missy Ray, Dead Swings. E abrimos com ela, Shakira, com Tai Tai pra você, que era tema da Copa de 2026, Copa do Mundo, hein? Finalizou por aqui.
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0: 8h19, já já tem a melhor da semana.

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6: 8h21, ótima noite de segunda pra você.
4: Boa noite, Dinâmica FM.
7: Boa noite.
6: Agora sim, a gente ouve o destaque da semana.
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2: Novidade da semana, música nova do Murilo Huff, só com ela.
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2: Sempre rolando pra você uma novidade aqui.
5: Boa noite.
6: Boa noite.
5: Somos a sua companhia a noite toda.
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2: Ótima noite pra você de segundona. Segundona começa tudo de novo, você já sabe, né?
6: WhatsApp da Dinâmica.
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2: Mas o importante é que você tá aí do outro lado acompanhando aqui a programação da Dinâmica FM e que você tenha uma semana muito abençoada, uma semana de realizações e o principal, com muita saúde, com muita alegria e alegria no coração, com certeza, né? 8h25, agora tem benção.

0: som de Champion Run pra você com Good Luck Baby na 105, fechando mais uma sequência, mais uma sequência. A sua indicação via WhatsApp aqui na 105, hein? 385-0145. Manda de boa aí.
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0: 8h38, já tem o nosso boomerang.
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4: né?
5: 20 pras 9, aumenta o volume aí, seja bem-vindo.
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0: Zenata e Cristiano aqui na Dinâmica FM pra você. Cadeira cativa, a sua indicação via Instagram, Facebook, Dinâmica FM Jacutinga no Insta também aí. Manda sua aí, 3850145. Já já na volta do break tem mais uma sequência de muito sucesso pra você.
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0: 8h54, boa noite.
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0: 8h56, uma ótima noite de segunda.